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Olá, viva. Este é o Jornal Regional na Terra Nova. A passagem inferior do novo viaduto da ligação ao IC2 em Águeda já abriu ao trânsito uma nova fase da empreitada que melhora a fluidez da circulação e assinala mais um avanço numa infraestrutura estratégica para a mobilidade e para o desenvolvimento económico de Águeda, é referido no comunicado de imprensa da Câmara Municipal de Águeda, enviado para a redação Terra Nova. A passagem inferior do novo viaduto, integrada na empreitada de ligação do Parque Empresarial do Casarão ao IC2, entrou em funcionamento hoje, permitindo a circulação rodoviária no nó da antiga Estrada Nacional número 1, junto à Cerâmica do Alto e representando mais um passo na execução daquela que é uma das mais importantes obras em curso no Conselho de Águeda, é referido em comunicado de imprensa. Detalhe da notícia disponível em terranova.pt. O Museu Marítimo de Ilhavo assinala o 89º aniversário com um programa comemorativo, sexta e sábado, que inclui a apresentação de um livro.

de 1930. A par de apresentação, será exibido o filme Pescadores Portugueses na Groenlândia, cedido pelo Instituto de Cinema da Dinamarca. No dia do aniversário do museu, 8 de agosto, esse dia será dia aberto no Museu Marítimo de Ilhavo, no Navio Museu Santo André, na Gavanha de Nazaré, e no Centro de Religiosidade Marítima. O Festival Dunas de São Jacinto regressa a 21, 22 e 23 de agosto com um programa que reforça a afirmação do evento como um dos principais momentos da programação de verão da Câmara Municipal de Aveiro na edição deste ano. Estão confirmadas as atuações dos GNR a 21 de agosto, Agir a 22 de agosto, Áurea no dia 23 de agosto, espetáculos na Praça Carlos Roder. O Cais da Rampa em São Jacinto será igualmente um dos espaços centrais do festival. O programa com detalhe disponível em terranova.pt. A Noite Branca na Praia da Barra regressa à praia no dia 8 de agosto, a partir das 8 horas. A festa decorrerá no Largo do Farol. É este o cenário escolhido para esta Noite Branca na Praia da Barra, com a atuação de vários DJs que vão animar-se à noite no dia 8 de agosto até às 2 da manhã. A informação regional mantém-se atualizada em permanência em terranova.pt.

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1: 7 pessoas morreram por cá. Viticultores do Douro manifestam-se esta manhã na cidade da Régua, contestam a crise no setor.
2: Máximas para esta sexta-feira, 25 graus em Ponta Delgada, Porto também com 25, Funchal 29, Lisboa 33 e Faro 35. Começa agora a edição das 8.
1: Tragédia na Tailândia, pelo menos 7 pessoas morreram num tiroteio numa escola a norte de Bangkok. As vítimas são professores e alunos. Há ainda registro de pelo menos 15 feridos. O atirador será um estudante do 9º ano que, a seguir ao ataque, terá disparado sobre si próprio e não sobreviveu. Este é um tema desenvolvido ao detalhe no site da Renascença. Por cá, será hoje que os alunos do ensino secundário ficam a saber as notas da segunda fase dos exames nacionais. De acordo com o Ministério da Educação, os resultados já chegaram às escolas, deverão ser divulgados durante esta manhã. Da parte da tarde, deverão ser afixadas as pautas das reapreciações da primeira fase. Filipe Lima, o presidente da Associação dos Diretores de Agrupamentos e Escolas Públicas, espera que não se repitam os incidentes da primeira fase.
3: Temos que aguardar, até também temos que perceber a qualidade destas pautas e destas classificações. Eu espero, sinceramente, que a palavra suspenso não apareça nas pautas. Espero isso. Portanto, temos que ver. É uma boa notícia, mas é preciso depois perceber que tipo de pautas é que nós iremos afixar. Temos que aguardar, embora os prazos parece que estão a ser cumpridos.
1: Expectativa de Filipe Lima, o representante dos diretores das escolas públicas, em declarações a Sandra Afonso. A nova administração da Agência para a Energia, nomeada pelo Governo para 3 anos, vai ser extinta até junho do próximo ano. Em causa está uma reestruturação do setor energético. No entanto, os membros do Conselho de Administração, agora eleitos, poderão ser indemnizados por não concluírem o seu mandato. É uma situação que leva o Chega a pedir esclarecimentos ao Governo. O deputado Bernardo Peçanha quer perceber se haverá de facto lugar ao pagamento de compensações aos administradores da ADN pelos 2 anos de mandato que não cumprirem.
4: Em nosso entender, existem riscos de custos, de compensações ou indemnizações até, associadas efetivamente à cessação antecipada dos mandatos, e o Governo tem de esclarecer, a nosso ver, se esse risco existe efetivamente e qual é que pode ser o respectivo impacto financeiro.
1: Bernardo Peçanha, deputado Chega, ouvido por João Cunha, a Renascença pediu esclarecimentos adicionais à ADN, que, no entanto, diz não ter quaisquer comentários a fazer sobre esta matéria. Os viticultores do Douro concentram-se esta manhã na cidade da Régua, vão protestar contra o que dizem ser a crise no setor. Em causa está a dificuldade no escoamento das uvas, os preços pagos aos viticultores abaixo dos custos de produção e as reduções da cota de uva destinada ao vinho do Porto. Situação que Vítor Rodrigues, da Confederação Nacional da Agricultura, diz que traz desequilíbrio ao negócio e prejudica os produtores.
5: Este desequilíbrio faz com que os viticultores se vejam empurrados para situações, por exemplo, em que vendem sem contratos, sem preços à cabeça, e depois acabam por sujeitar-se a receber aquilo que é determinado por essas grandes casas comercializadoras. No meio disto, há também uma questão relacionada com a produção de vinho do Porto, nomeadamente a utilização de matérias vindas de fora para a produção da aguardente adicionada ao vinho do Porto. Tudo isto converge para um cenário em que na região há matéria-prima para ser utilizada na produção de vinhos, mas acaba por haver excedentes devido à entrada dessas matérias-primas.
1: Vítor Rodrigues, da Confederação Nacional da Agricultura. A concentração de viticultores do Douro está marcada para as 10 da manhã na cidade da Régua. No Algarve é dia de greve dos trabalhadores da saúde por melhores condições laborais. De acordo com os sindicatos enfermeiros portugueses, faltam na região 500 assistentes operacionais, cerca de 1.500 enfermeiros generalistas, mais de 500 enfermeiros especialistas e cerca de 500 técnicos de diagnóstico. Uma contestação esta sexta-feira no Algarve e para exigir mais recursos humanos de saúde na região. Na volta a Portugal em bicicleta, o campeão olímpico Rui Oliveira parte de amarelo para a segunda etapa. O ciclista da Emirates destronou o colega de equipa Julius Johansson. Hoje a caravana da volta percorre 180 km entre Sines e Albufeira. A etapa de ontem foi ganha por Francisco Campos, do Tavira Crédito Agrícola, que venceu ao sprint na chegada ao Palácio de Queluz. Estamos a poucos dias do eclipse solar, já na próxima quarta-feira. Se ainda não tem os óculos especiais, não use radiografias antigas ou óculos de sol habituais. Vai mesmo precisar de óculos apropriados para ver o fenómeno astronómico da próxima quarta-feira. É o conselho do antigo presidente da Sociedade Portuguesa de Oftalmologia, Rufino Silva. alerta que os riscos de queimadura na retina são reais e podem implicar lesões para o resto da vida.
6: É muito importante que ninguém olhe mesmo para o sol sem ter os óculos especiais de proteção, que tenha a norma ISO própria para observar eclipse. É muito importante, por exemplo, que não se usem óculos de sol, não têm a mínima proteção para o eclipse, ou películas, ou radiografias. O risco de provocar uma lesão na retina, uma queimadura, é enorme. E, na maior parte das vezes, a lesão que provoca é irreversível.
1: As recomendações do Rufino Silva, ex-presidente da Sociedade Portuguesa de Oftalmologia, o melhor mesmo é usar os óculos certificados com filtros próprios, que, é verdade, às vezes têm estado esgotados nas óticas, mas estão disponíveis nas farmácias, por isso, mais vale não correr riscos.
2: É verdade, mais vale. Muito obrigada, André. Até já.
1: Até já.
2: Foi a edição das 8.

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Está cinzentinha esta manhã, mas pela frente traz um rico dia de verão, verdade. Máximas de 26 graus para Aveiro e Costa Nova, 27 para Ilha.

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2: Ora, vamos lá fazer desta sexta-feira um dia dos bons. Por fora, o tempo vai ajudar, vai estar um rico dia de sol, por dentro que seja assim um dia mansinho. Vem aí o Beer Fest no Fórum Aveiro, o Festival de Dunas de São Jacinto, em São Jacinto. E na Praia da Barra vamos ter a Noite Branca 2026. Daqui a pouco estas e outras notícias em desenvolvimento com o Fernando Martins, na segunda edição informativa desta manhã de sexta.

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7: Manhã de sexta-feira, 7 de agosto, conto com máximas hoje de 32 graus para Anadia, 30 de máxima para Águeda, 29 para Albergaria e Valcâmbra, 27 para a Barra, para a Ilha Vomortosa e Oliveira das Meias e 26 máxima hoje para Vagos, para a Costa Nova, Ovar e Aveiro. A informação em nova atualização com Fernando Martins. Fernando, bom dia. Ah, é este.
8: Sim. É melhor ter o micro ligado, de facto,
7: este
8: não é,
7: Maria
8: João?
7: Trocadinha.
8: Este é o Jornal Regional na Terra Nova. Bom dia, Maria João Azevedo e ouvintes da Terra Nova. A Câmara Municipal de Aveiro aprovou ontem à tarde, em reunião do Executivo realizada em São Jacinto, a redução das tarifas do ferryboat, uma medida que pretende tornar este serviço um serviço mais acessível, incentivar a utilização do transporte público e reforçar a aposta na mobilidade sustentável. Hoje em dia, o ferryboat Salicórnia realiza um total de 26 travessias diárias entre o Forte da Barra, na Gafanha da Nazaré e São Jacinto. As reduções aprovadas verificam-se no passe mensal estudante e funcionário, que passa de 12 para 10 euros, no passe mensal ligeiro, que inclui o condutor, de 114 para 110 euros, e no título ida e volta fluvial residente, que passa de 1,55 euro para 1,10 euro. O pré-comprado de 10 viagens

0: Pombal Esteves, em outubro de 2025, na última reunião pública antes das eleições autárquicas, e tem um prazo, a obra tem um prazo de execução de 210 dias. A passagem inferior do novo viaduto da ligação ao IC2, em Águeda, abriu ao trânsito ontem. A nova fase da empreitada melhora a fluidez da circulação e assinala mais um avanço nesta infraestrutura estratégica para a mobilidade e o desenvolvimento económico de Águeda. Pode ler-se num comunicado de imprensa da Câmara de Águeda, enviado à redação Terra Nova. A passagem inferior do novo viaduto, integrada na empreitada de ligação do Parque Empresarial do Casarão ao IC2, entrou em funcionamento, permitindo a circulação rodoviária no nó da antiga Estrada Nacional número 1, junto à Cerâmica do Alto. O Museu Marítimo de Ilhavo assinala mais um aniversário, o 89º aniversário, com um programa comemorativo a partir de hoje, prolonga-se até amanhã, sábado, inclui a apresentação de um livro e a exibição de um filme sobre a pesca do bacalhau. O detalhe do programa, da programação preparada para assinalar o aniversário do museu, está disponível, o programa dizia, em terranova.pt. Para prosseguir com os trabalhos de ampliação da rede de drenagem de águas residuais, é preciso intervir na freguesia da Gafanha de Boa Hora, no Conselho de Vaglos. É referido num comunicado de imprensa da ADRA. Esta intervenção obriga a uma suspensão no fornecimento, no abastecimento de água. No próximo dia 11 de agosto, terça-feira, entre as 9 da manhã e as 12 horas, o detalhe da informação no site da Terra Nova. Referência final para o facto de uma mulher de 51 anos ter sido detida pela GNR em Santa Maria da Feira por suspeitas de maus-tratos físicos e psicológicos a duas crianças de 10 e 5 anos sobre as quais exercia as responsabilidades parentais. A investigação foi conduzida pelo Núcleo de Investigação e Apoio a Vítimas Específicas de São João da Madeira. Segundo a GNR, a detenção ocorreu no âmbito de um processo por violência doméstica contra menores, tendo sido igualmente cumprido um mandado de busca domiciliária. As diligências permitiram apurar que a suspeita alegadamente exercia, de forma continuada, violência física e violência psicológica sobre estas duas crianças. A informação mantém-se atualizada em terranova.pt. Assim, Maria João, encerramos o Jornal das 8:30.
1: Sim, senhor. Até daqui a uma hora.
0: Até já.

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0: Olá, bom dia. Eu sou Pedro Monteiro, da Caritas Paroquial da Gafanha da Nazaré. Hoje, numa forma diferente, não estando em direto, mas não queria deixar passar a oportunidade de vos lembrar também que a solidariedade é muito importante e que nós precisamos da ajuda de todos. As famílias com maior vulnerabilidade social da Gafanha da Nazaré precisam da ajuda de todos, seja muito, seja pouco, como eu costumo dizer, um bocadinho cada um faz muito para quem nada tem, mas as coisas continuam a não melhorar substancialmente, nós continuamos a ter muitos pedidos de ajuda e toda a vossa colaboração é muito, muito bem-vinda e ficamos muito gratos por ter essa colaboração da vossa parte. Não queria deixar passar a oportunidade, mais uma vez, de reforçar essa ideia e de vos convidar a ser solidários e quem nunca foi, que o possa ser e que vão ver que não dói nada, como eu costumo dizer, e faz-nos sentir melhor. E se quiserem, o vosso donativo podem-no deixar na Igreja Matriz da Gafanha da Nazaré, todos os dias em horário de expediente, exceto à quarta-feira de manhã, que está encerrado. Seja ele pouco, muito, fará com certeza a diferença para aqueles que menos têm. E isso é o mais importante e é dessa maneira que nós temos que pensar, por muito pouco que possamos, é uma ajuda, é uma contribuição muito, muito boa. Resta-me desejar um bom fim de semana a todos os ouvintes da Terra Nova e a ti, Maria João, um beijinho e bom fim de semana para todos.
1: O Pedro Monteiro não consegue estar hoje connosco em direto, ainda assim, não quis deixar de o cumprimentar e de convidá-lo a ser solidário tanto quanto possível. Alguma instituição, um amigo, um familiar, um vizinho, não importa. O importante é estender a mão.

E o tempo não para, não é verdade? Muito bom dia, está com a Rádio Terra Nova, estamos em sintonia, não é? Na mesma frequência, 105 FM. Agora 11 minutinhos para as 9 da manhã, às 9 em ponto, já sabe, notícias em simultâneo com a Renascença. Vem aí o Festival Dunas de São Jacinto, com data marcada entre os dias 21, 22 e 23 de agosto. Mais cedo, amanhã, sábado, temos, com o apoio da Câmara Municipal de Ilhavo, na Praia da Barra, no Largo do Farol, a partir das 8 da noite, a Noite Branca 2026, para celebrar o verão, com bastante animação, música e, claro, todos vestidos a rigor. Com a cor branca. O fim de semana vai ser de sol, esta sexta-feira também, embora esteja assim cinzentita, o dia promete abrir.

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1: 5 minutinhos agora para as 9 da manhã, hora certa. Informação em simultâneo com a Renascença. Na próxima hora vamos falar do ambiente com a equipa da Aveiro a Compostar e de cultura com o Nuno Alexandre.

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3: A reportagem desta edição, onde lançamos também o início do campeonato da Primeira Liga. A partida inaugural joga-se esta noite no Estoril.
4: Máximas para esta sexta-feira têm 25 graus em Ponta Delgada, Porto 25, Funchal 29, Lisboa 33 e Faro 35. Começa agora a edição das 9.
3: A palavra suspenso terá finalmente desaparecido das pautas, é o que diz esta manhã a Renascença, o presidente da Associação de Diretores de Agrupamentos e Escolas Públicas, no dia em que se aguarda a divulgação dos resultados da segunda fase dos exames nacionais. Filinto Lima refere que as notas estão desde cedo a ser afixadas. A expectativa é de que à tarde sejam conhecidas as classificações dos exames reapreciados da primeira fase. Os diretores esperam um dia mais tranquilo para alunos, pais e escolas.
5: Falei com bastantes colegas do país, diretores, e parece-me que a palavra suspenso foi irradiada das pautas. Isso é bastante positivo, porque nós, quando consultamos uma pauta, um aluno quando consulta uma pauta, ele quer ver um algarismo, um número, de 1 a 20, não quer ver uma palavra. E, portanto, até o momento não tive nenhum caso, e falei com bastantes diretores. Isso, se confirmar em todas as escolas, penso que é um salto positivo. E é bom para todos nós.
3: Filinto Lima, o presidente da Associação de Diretores de Escolas Públicas, ouvido há minutos por Vítor Mesquita. Esta manhã a pergunta é se as pautas da segunda fase estão já a ser afixadas ou se estão já visíveis, disponíveis nas escolas. É o que te pergunto, João Cunha, estás na secundária José Gomes Ferreira em Benfica. As notas já estão disponíveis?
6: Eu remeto essa pergunta, André, bom dia, para Rosária Alves, a diretora do Agrupamento de Escolas de Benfica. Doutora, bom dia. Há notas já publicadas?
7: Temos os exames da segunda fase publicados e os resultados do nono ano.
6: Bem, falta contudo as reapreciações. Quando é que está prevista a publicação?
7: Está prevista que cheguem durante o período da manhã e que nós possamos publicar durante a tarde. Vamos aguardar.
6: Suspira-se de alívio? Esta segunda fase até correu bem.
7: Bem, esta segunda fase correu melhor do que a primeira.
6: E não quer dizer que tenha corrido bem.
7: Exatamente, mas de qualquer das formas, o importante, aquilo que eu acho que é importante salientar, é que de facto eram menos exames e, portanto, havia menos probabilidade das coisas correrem menos bem como correram na primeira fase. Mas vamos aguardar, ainda faltam as reapreciações, que são de facto o grosso desta mancha de provas que nos vai chegar. Vamos aguardar com serenidade e ter a esperança que tudo possa correr pelo melhor.
6: A esperança é a última a morrer, é caso para dizer. Depois de publicados esses resultados das reapreciações, os alunos vão ter 3 dias para submeter a candidatura à primeira fase do concurso de acesso ao ensino superior. Caso só então reúnam as condições para concorrer ou então, André, alterar a candidatura já submetida.
3: Muito obrigado, João Cunha. Reportagem na secundária José Gomes Ferreira em Benfica, com esse cenário de aparente normalidade, no dia em que milhares de alunos esperam então para saber as notas dos exames nacionais da segunda fase depois da perturbação provocada pela correção digital. A situação do ministro da Administração Interna atingiu o limite do admissível. É a posição do líder parlamentar do PS que pede ao primeiro-ministro que ponha ordem no governo e tome decisões difíceis. Em declarações citadas pela agência Luz, Eurico Brilhante Dias sublinha a necessidade de garantir o respeito pelas instituições. De resto, nas últimas horas, o Presidente da República veio também exigir rapidez na auditoria à Polícia Judiciária ordenada pela Ministra da Justiça. Na atualidade desportiva, destaca esta hora para o regresso da Primeira Liga. Já hoje, a partida inaugural joga-se no António Coimbra da Mota. O Estoril recebe o Famalicão a partir das 8:15. Amanhã é a vez do Sporting jogar na Amadora. Porto e Benfica jogam no domingo. Os Dragões recebem o Alverca. O Benfica apadrinha o regresso do Académico de Viseu ao principal campeonato português, num jogo que, contudo, vai ser disputado à porta fechada. São partidas que a Renascença acompanha com relato na antena e com observação atenta do comentador João Ferreira, que se junta a esta edição. João, bom dia. Que sinais é que os principais clubes deixam da pré-temporada, sendo que é preciso ressalvar, Benfica e já agora também o Braga, já se estrearam em provas da UEFA?
8: Bom dia, André. Essa é uma vantagem que tem Benfica, Braga e desde logo também o Futebol Clube do Porto, porque já jogou a Supertaça. E portanto, esses três dos quatro principais clubes da nossa Primeira Liga levam essa vantagem de já se terem estreado, sobretudo Benfica e Braga, com três jogos já das competições europeias, e portanto isso parece-me uma vantagem, desde logo até também porque o Benfica tem apresentado ideias claras do seu treinador, dois reforços de peso, Langlais e Duran, ainda à procura de se reforçar mais. Parece-me bem fiquem crescendo, bem fica com ideias claras, como disse, e claramente mais forte, me parece, do que aquele Benfica que tivemos o ano passado. E portanto, os três grandes acho que vão dar muita cor a este campeonato, e espera-se que o Braga de Vincent, pelo segundo ano consecutivo, consiga também aproximar-se no seu rendimento para complicar a vida aos três principais clubes do campeonato português.
3: E quem é que, do teu ponto de vista, parte em vantagem para esta nova temporada?
8: Eu colocaria os três num plano muito idêntico. O Futebol Clube do Porto sente-se que precisa de mais criatividade individual e de subir o nível do seu jogo coletivo, mas tem a riqueza de ter mantido a equipa técnica e todos os jogadores. O Sporting fez uma grande reformulação, vendeu grandes figuras, mas também contratou muito e parece-nos muito bem contratados. E tendo mantido Rui Borges e a sua equipa técnica, parece-me que também vai vender muito, muito caro cada jogo que fará. O Benfica, como disse, já tem Marco Silva, que é um treinador já com um percurso muito, muito agradável no futebol, de grande competência, de grande experiência, ao nível máximo da Premier League, e com os jogadores que me parece que também vão crescer no seu modelo de jogo. E portanto, os três, eu creio que estão em plano de igualdade, se bem que tínhamos que reconhecer que o Futebol Clube Porto, tendo sido campeão, provavelmente começa com essa aura de campeão, e isso adiciona sempre algum valor, mas Sporting e Benfica muito, muito próximos a esse Futebol Clube do Porto.
3: Obrigado, João Ferreira, o comentador da Renascença, a lançar o arranque do campeonato da Primeira Liga. Azizé é já esta noite com esse Estoril Famalicão, a partir das 8:15. Tudo para acompanhar aqui na Renascença, onde estão também, e também no site da Renascença, onde estão atualizadas esta e também todas as notícias mais relevantes desta sexta-feira.
4: Foi edição das 9 com André Rodrigues. Até já.
3: Até já.
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10: Bom dia. 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

9 horas, 8 minutinhos, sexta-feira, 7 de agosto. Bom dia, vamos lá fazer deste dia um dia dos bons. E vamos falar de cultura já a seguir. Propostas de lazer com o Nuno Alexandre.

0: casados.
1: Mimiquete, Ana Bacalhau, tipicamente casados. Estava prometido, já o temos connosco, Nuno Alexandre, propostas de cultura e lazer, regra geral às quintas-feiras, 9h40 da manhã, esta semana excepcionalmente nesta sexta. Bom dia, Nuno.
2: Maria João, bom dia ao público que nos está a ouvir. E então, para esta semana, as propostas culturais que vos trago, uma vez que uma grande parte da população já se encontra de férias, que é algo que a Maria João anseia bastante.
1: Ai, mas tanto.
2: Todos nós. E, portanto, as propostas que vos trago, no fundo, uma delas já tinha partilhado convosco há 2 semanas, no último Espaço Cultura. É, obviamente, para aproveitarem ainda a viagem medieval em terra de Santa Maria da Feira, que este ano conta com os atores Tiago Aldeia e com a Custódia Galia como os rostos desta edição. O Tiago Aldeia, que interpreta o Dom Afonso Henriques, e a Custódia Galego, a Dona Teresa. E, portanto, até dia 9, domingo, têm tempo ainda para visitar Santa Maria da Feira, mergulhar nesta viagem medieval, aproveitar a gastronomia, os jogos intergeracionais, visitar o castelo e todo aquele espaço tão bonito e tão cheio de história. Portanto, aproveitem até dia 9 de agosto a viagem medieval em Santa Maria da Feira. Outra proposta que trago para vocês esta semana, também já aqui falámos, é que, e eu hoje também confesso que eu hoje vou ao cinema, porque finalmente estreou o playback e finalmente temos um filme português nas salas de cinema em Aveiro.
1: Mesmo, e sabes uma coisa, Nuno? Eu não vi, mas aqui o Fernando Martins foi ontem ver e diz que é espetacular. Está
2: Sim,
1: muito
2: o
1: bem
2: filme.
1: feito.
2: Verdade, sim. As críticas que eu tenho visto, ou pelo menos ao filme, têm sido bastante positivas. O filme teve, ou melhor, a Zaida Cardoso, que a viúva do Carlos Paião, acompanhou todo o processo de construção do argumento e do próprio filme. Também ela própria reagiu positivamente ao playback. E, portanto, o mais recente filme do Sérgio Graciano, que percorre a vida do nosso cantor e homem tão romântico e tão bonito que era o Carlos Paião, já estreou então nas salas de cinema e, portanto, podem ver também o filme Playback nos cinemas em Aveiro, e que em breve também cheira-me que vai originar uma série para a RTP, ou propriamente o filme irá passar na RTP, mas isso só para breve. Mas vão ao cinema, porque ver um filme no cinema é totalmente diferente do que ver em casa. Portanto, vão, aproveitem o playback, recordem o Carlos Paião. Como dizia ontem o Tosé Brito, não é preciso conhecer as músicas do Carlos Paião para ir ver o filme. Acho que, vendo o filme, vão perceber quem é que era o Carlos e ainda vão ficar mais apaixonados por ele, que era de facto um homem muito romântico, um homem muito bonito, com uma brilhante carreira, quer na medicina, quer na música. E, portanto, vejam o playback. Entretanto, queria partilhar convosco, que também na RTP2, amanhã, vai ser transmitido um filme histórico, O Mal Amado, do Fernando Matos Silva, um filme protagonizado pela Maria do Céu Guerra e pelo autor João Mota. O Mal Amado é um filme histórico, porque é um filme especial, porque foi o último filme a ser proibido pela censura e o primeiro a estrear e a ser libertado depois do 25 de Abril. E, portanto, O Mal Amado vai ser transmitido amanhã na RTP2, na nossa RTP2, às 22 horas. E, como nós já falámos aqui, também alertar para o facto de às terças e às quartas, se não estou em erro, penso que às terças e às quartas, a RTP1 tem transmitido cinema português, que, como eu e a Maria João já tínhamos dito aqui, verdade, não fazem mais que a sua obrigação.
1: Tal qual.
2: Entretanto, também quero recomendar-vos uma série, não podia deixar de a trazer aqui para a rubrica, que é uma série que já vai na sua terceira temporada, que fez muito sucesso também na RTP, que é a série Salto de Fé, realizada pelo Jorge Queiroga e protagonizada pelo Diogo Valsassina, que regressou agora novamente este verão com novos episódios e muitas gargalhadas. Portanto, um padre que aterra numa aldeia de gente doida. E nós gostamos, eu pelo menos gosto muito de histórias assim, com gente muito amalucada, com muitas gargalhadas. E, portanto, não percam a série Salto de Fé, de segunda a sexta na RTP1, logo a seguir ao Joker, ou ao Telejornal, mas penso que é a seguir ao Joker.
1: Sim, senhor.
2: E para esta semana é tudo. Deixo-te contigo, Maria João.
1: Muito bem, Nuno, é um gosto ter-te connosco a agregar, a acrescentar propostas de cultura e lazer. Não faltam propostas na nossa região, dentro e fora de casa. Aproveite, fique bem. Nuninho, e tu também, olha, bom verão.
2: Obrigado, Maria João, e eu prometo que depois trarei novidades sobre o playback. Irei hoje ver ao cinema e também espero gostar bastante do filme. Pelo menos aquilo que tenho visto. Ver o trailer dá logo uma sensação de estar no cinema a ver. Portanto, é isso. Depois também trago mais novidades.
1: É outra experiência, sem dúvida. Nuno, olha, bom trabalho, bom agosto e, se Deus quiser, até 2 a 8 dias.
2: Obrigado, Maria João. Até para a semana. Beijinhos.

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1: E o sol a dar um ar da sua graça pela frente, um rico dia de verão com subida da temperatura e vento a soprar de fraco a moderado. 26 graus máxima para Aveiro, 27 para Ilhavo. 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
5: Terra Nova, bom dia, são 9:30.
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0: É a terceira edição informativa regional nesta sexta-feira, 7 de agosto. Vamos então atualizar as notícias locais. Fernando Martins, bom dia.
1: Este é o Jornal Regional na Terra Nova. A Câmara Municipal de Aveiro aprovou ontem à tarde, em reunião do Executivo realizada em São Jacinto, a redução das tarifas do ferryboat, uma medida que pretende tornar este serviço um serviço mais acessível, incentivar a utilização do transporte público e reforçar a aposta na mobilidade sustentável. Hoje em dia, o ferryboat Salicórnia realiza um total de 26 travessias diárias entre o Forte da Barra, na Gafanha da Nazaré, e São Jacinto. As reduções aprovadas verificam-se no passe mensal estudante e funcionário, que passa de 12 para 10 euros, no passe mensal ligeiro, que inclui o condutor, de 114 para 110 euros, e no título ida e volta fluvial residente, que passa de 1,55€ para 1,10€. O pré-comprado de 10 viagens fluviais baixa de 13 para 12 euros e o passe mensal fluvial mantém-se nos 15 euros. Detalhe da notícia em terranova.pt. Ficou ainda a saber-se, no contexto desta reunião do Executivo Municipal de Aveiro, que a obra de requalificação do Parque de Campismo de São Jacinto vai começar no próximo mês de setembro. A empreitada de requalificação do Parque de Campismo, foi adjudicada por 2 milhões e 200 mil euros pelo anterior Executivo Municipal, liderado na altura por Ribal Esteves, em outubro de 2025, na última reunião pública antes das eleições autárquicas, e tem um prazo, a obra tem um prazo de execução de 210 dias. A passagem inferior do novo viaduto da ligação ao IC2, em Águeda, abriu ao trânsito ontem. A nova fase da empreitada melhora a fluidez da circulação e assinala mais um avanço nesta infraestrutura estratégica para a mobilidade e o desenvolvimento económico de Águeda. Pode ler-se num comunicado de imprensa da Câmara de Águeda, enviado à redação Terra Nova. A passagem inferior do novo viaduto, integrada na empreitada de ligação do Parque Empresarial do Casarão ao IC2, entrou em funcionamento, permitindo a circulação rodoviária no nó da antiga Estrada Nacional número 1, junto à Cerâmica do Alto. O Museu Marítimo de Ilhavo assinala mais um aniversário, o 89º aniversário, com um programa comemorativo. A partir de hoje, prolonga-se até amanhã, sábado, inclui a apresentação de um livro e a exibição de um filme sobre a pesca do bacalhau. O detalhe do programa, da programação preparada para assinalar o aniversário do museu, está disponível, o programa dizia, em

anos, ter sido detida pela GNR em Santa Maria da Feira por suspeitas de maus-tratos físicos e psicológicos a duas crianças de 10 e 5 anos, sobre as quais exercia as responsabilidades parentais. A investigação foi conduzida pelo Núcleo de Investigação e Apoio a Vítimas Específicas de São João da Madeira. Segundo a GNR, a detenção ocorreu no âmbito de um processo por violência doméstica contra menores, tendo sido igualmente cumprido um mandado de busca domiciliária. As diligências permitiram apurar que a suspeita alegadamente exercia, de forma continuada, violência física e violência psicológica sobre estas duas crianças. A informação mantém-se atualizada em terranova.pt.

0: todos vocês acreditaram.
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0: Terra boa, portanto. Boas são também sempre as conversas que temos com a equipa da Aveiro a compostar. Ana Gervis, Paula Soares, Mónica Monteiro. Há uns anos a esta parte a dividir conhecimento connosco para podermos todos cuidar melhor do planeta. Mónica, bom dia.
1: Bom dia, Maria João. Bom dia a todos os ouvintes da Rádio Terra Nova.
0: Gosto em ouvir-te, Mónica. O microfone é todo teu.
1: Olha, é assim, a semana passada não tivemos programa, mas eu vou aproveitar o tema que tinha pensado, apesar de não ter estudado isto muito bem, mas é uma coisa que eu gostava de estudar mais e de perceber melhor, por isso pode ser que haja aí algum ouvinte que também gostasse e eu vou partilhar um bocadinho, que eu, depois é assim, quando uma pessoa começa a tentar perceber melhor algumas coisas, começamos a perceber que realmente percebemos muito, muito pouco.
0: É verdade, para cada resposta, mil perguntas a seguir, não é?
1: Não é que sejam muitas perguntas, mas é assim, é perceber que efetivamente, ai, eu não tinha noção nenhuma de que isto era assim tanto. Pronto, é assim, foi no dia 28 de julho, foi o Dia Nacional Mundial, isto foi logo para mim, mas é nacional ou é mundial? De conservação da natureza. E eu percebi que, pronto, há Dia Nacional, Dia Mundial de Conservação da Natureza, mas em Portugal. Foi por causa da Liga de Proteção da Natureza, para honrar, qualquer coisa assim, que foi então introduzido Dia Nacional de Conservação da Natureza. E eu sempre, o que é que, de conservação da natureza, eu estava sempre com esta ideia na cabeça das áreas protegidas, as áreas protegidas, depois comecei à procura, porque eu sei, já há algum tempo, e acho interessante, porque acho que aí tenho ideia que há muita gente que não sabia, que nós só temos um parque nacional. Que é o Gerês, nós portugueses, e que tínhamos vários parques naturais, assim, mas pronto, existem outras coisas, estamos sempre a ouvir falar de áreas classificadas, áreas protegidas, Rede Natura 2000, e realmente não é assim tão simples. Eu pensei assim: vou fazer um programa, vou explicar tudo, as pessoas vão ficar a perceber tudo, mas eu própria acho que estou assim meio. São muitos pormenores e eu acho que não vou conseguir explicar tão bem como queria, mas pronto, pelo menos dar-vos um bocadinho da noção daquilo que eu até agora consegui perceber. Então é assim, há uma rede de áreas classificadas e dentro dessas áreas classificadas há a Rede Natura 2000, há áreas classificadas ao abrigo de acordos internacionais e há as que nós conhecemos melhor, pelo menos eu, que são as áreas protegidas, a Rede Nacional de Áreas Protegidas. E dentro destas áreas protegidas, ou seja, que já são só uma parte das áreas classificadas, então temos cinco tipologias de áreas protegidas, que são o Parque Nacional, que é uma área com um ecossistema pouco alterado e que é conservado para fins científicos e de biológicos, de natureza, pronto, é mesmo, são áreas que não são muito humanizadas, digamos assim, e não quer dizer que não sejam, mas que não são muito e que têm mesmo de ser conservadas. E em Portugal só temos um, que é o Parque Nacional de Peneda-Gerês. Ai, mas existe Serra da Estrela, existe, não é, muitas outras coisas, são Jacinto, não é, calma, porque é assim, há dentro destas cinco tipologias de áreas protegidas, Parque Nacional só temos um. E é lindíssimo, recomendo a toda a gente. Eu, felizmente, à medida que ia vendo a lista, eu pensei, opá, eu tenho o privilégio de já ter estado em muitas destas áreas protegidas. E algumas são mesmo maravilhosas. E então, depois, abaixo deste Parque Nacional, e só para tu perceberes, há países que têm parques nacionais do tamanho do nosso país. Não é, pronto, países grandes com maior área, é só isso. Porque depois abaixo temos o Parque Natural e que também são regiões com paisagens naturais e seminaturais, ou seja, aqui um bocado já mais humanizadas, onde se protege a biodiversidade, património cultural associado, ou seja, há aqui parte já da relação do homem com a natureza. Enquanto no Gerês há mais aquela coisa de como é que a natureza funciona sem o homem, em algumas áreas, não é, quase selva. Selvagem, no sentido de um bocadinho intocado, aqui é mesmo já um bocadinho da cultura com o património, com a biodiversidade, é aquela ideia que nós temos mais antiga de como é que se vivia em comunhão com a natureza, não é? E existem então 14 parques naturais em Portugal continental. Depois comecei a ver, em continental, portanto, nos Açores e na Madeira. Nas regiões autónomas, pelos vistos, há aqui outras classificações e eles têm. parques naturais de ilha, coisas que são diferentes, e que eu pensei, bem, não vou tentar explorar tanto para já, porque tenho um programa de rádio para fazer. Mas, olha, acho que é importante também dizermos os nomes, porque há alguns que nos vão saltar à cabeça e há outros que vão-nos pensar assim, eu não me lembro se já alguma vez estive aqui. Por exemplo, Alvão não me dizia grande coisa, mas depois quando ouvi falar das Fisgas do Ermelo, eu assim, ah, eu lembro-me deste nome, eu já lá estive, muito a giro, uma cascata fantástica. A Rábida, Douro Internacional, Litoral Norte, que é ali na zona de Esposende, Montezinho, Ria Formosa, Serra da Estrela, Serra de Sumamed, Serra da Eiricandieiras, Parque Natural de Sintra Cascais, Parque Natural Sudoeste, Alentejano e Costa Vicente, e neste tudo são parques naturais. Tejo Internacional, Val do Guadiana, e acho que me falta aqui um, porque eu a início tinha visto 13 e depois vi que são 14, acho que há um mais no sul. Mas se pensarmos nisto, são zonas muito bonitas e que pensarmos. Tem mesmo de ser conservado, preservado, porque se deixamos a indústria e as atividades humanas acelerarem por aqui, como deixamos noutras áreas que não são classificadas ou protegidas, acabamos por, mais tarde ou mais cedo, não temos nada, não é? Existem ainda as reservas naturais, que são espaços focados na proteção de habitats, flora, fauna especial, de valor ecológico ou científico. Não sei se são coisas mais pequeninas, parece-me a mim daquilo que eu percebi, mas que também são importantes. E existem 9 em Portugal continental, a nível nacional, de âmbito nacional. Porque depois eu comecei aqui a perceber, ah, espera, mas há reservas de âmbito local, regional e nacional. Eu assim não vou conseguir falar de tudo. Vou tentar limitar-me aqui aos de âmbito nacional. E, por exemplo, Paulo do Buquilobo, que é relativamente perto da casa dos meus pais, lembro-me que ia lá de vez em quando, ali no centro, e que eu não fazia muito bem noção que aquilo. Eu tinha ideia que aquilo era protegido, mas é uma reserva, não é um parque. Pronto. E termos estas noções da classificação é interessante. Existe o Estuário do Tejo. O estuário do Sado, as dunas de São Jacinto, que nos tocam aqui mais a nós, não é? Serra da Malcata, Paulo da Arzila, Berlengas, as Lagoas de Santo André e da Sancha, o Sapal de Castro Marim, de Vila Real, Santo António, e todas elas, eu acho que são assim, tipo, do que eu estou a falar, são tipo sugestões de visitas nas férias, por isso também acho engraçado falarmos disto no verão, porque são zonas com sombras, são zonas em que se ficarmos, se calhar, quietinhos, em silêncio, vamos conseguir ver algumas espécies que não vimos, de certeza, no meio da cidade, e é fantástico. Então, já falei de Parque Nacional, Parque Natural, Reserva Natural, ainda temos Paisagem Protegida, que são locais com feições estéticas ou culturais resultantes de interesse harmonioso entre homem e natureza. E que só existem dois de nível nacional, que é o Açor e o Azibo, mas que depois existem mais algumas a nível regional e local. E é assim, o que eu gostava de vos saber explicar melhor é que eu ainda não consigo perceber muito bem a divisão, ou seja, quem classifica isto, se alguém tiver aí a ouvir-me. E que é do pessoal que tá com isto em mãos, que distingue o que é uma paisagem de uma reserva, de um parque. Então, expliquem-me, se calhar, só um bocadinho melhor como é que distinguem. Mas pronto, eu compreendo que haja vários níveis e que deve haver alguma maneira. Mas depois eu estava a ver estas definições e todas elas me parecem que, pronto, é para proteger e é importante, quer seja cénico ou cultural ou económica até, porque há zonas naturais que são de interesse económico. A gente às vezes acha que ambiente e economia estão muito separados, mas não. O eco existe na economia e na ecologia é casa, não é? É ali o ponto de ligação. Pois ainda temos os monumentos naturais, que são coisas mais pontuais, são ocorrências naturais singulares com uma formação geológica ou paleontológica. Parece-me a mim que não serão áreas tão grandes, são coisas mais específicas. Aqui dizia que existiam 9 em Portugal continental, agora já não sei se eram de âmbito nacional ou não, porque não está aqui, não tem nos meus apontamentos, mas os que eu me apercebi é que muitos são formações geológicas ou paleontológicas, as pegadas de dinossauros ou formações rochosas assim, mesmo fora do vulgar, que sejam interessantes preservar. Pronto. Eu queria mesmo que ficassem com esta noção, que não é tudo igual, as áreas protegidas não são todas iguais. e que há estas cinco tipologias, mas que a ideia é que seja tudo mais ou menos protegido, com diferentes regras. Eu imagino, por exemplo, que numa, se calhar, pode-se fazer uma fábrica mais pequenina ou uma zona mais agrícola, noutras, a agricultura, se calhar, tem algumas regras, e numa sim, noutras não. Pronto, isso, não consegui chegar a esse ponto. Consegui perceber que existe uma meta de ter 30% do continente em Portugal, do Portugal continental, que seja de área protegida, seja que nível for, e que com a rede Natura 2000, que não faz parte das áreas protegidas, mas que também são zonas de importância comunitária, já existem para aí 20%, ou seja, eu pensei que fosse menos, porque as áreas protegidas são menos, mas com a rede Natura, que depois já é mais, 30% parece-nos muito, não é? Um terço do território ter algum tipo de proteção, mas se começarmos a pensar para as espécies que não dependem do homem, não é? Não estou a falar de animais domésticos e da quinta, é muito importante. Eu lembro-me sempre do arquiteto Ribeiro Teles falar dos corredores verdes. Ele falava mesmo dentro da cidade, ele falava de corredores verdes. Ou seja, mais importante, não diria mais, mas é importante termos estas áreas protegidas, mas também é importante para as espécies que migram, que têm territórios mais alargados, poderem comunicar entre elas. Eu tinha este número dos 30% nas pescas, ou seja, nós precisamos ter 30% de uma área em que não se pode pescar, para depois nos outros 60% se poder pescar e haver peixe. Ou seja, os peixes terem aqueles 30% onde se podem refugiar e reproduzir, para que depois, quando eles vêm passear cá fora, a gente os possa apanhar para comer. Mas em termos de território terrestre, pelos vistos também existe esta meta e parece-me muito, mas realmente tem, associado ao meu conhecimento da pesca, tem de existir, porque senão há espécies que não vão conseguir andar de um lado para o outro. E nós sabemos que em Portugal, por exemplo, já houve ursos em tempos, e agora ninguém pensa que existem ursos em Portugal, não é? Existem ainda outras áreas com compromissos internacionais, mas nem vou entrar por aí. Pronto. Só perceberem, dentro das áreas classificadas, existe a rede Natura, estas áreas com compromissos internacionais e as áreas protegidas, que são realmente que nós conseguimos. Pelo menos eu tenho mais noção, se calhar existem há mais tempo, não sei. Não sei se posso falar mais um bocadinho, se damos por
0: Podes
1: terminado
0: sim,
1: aqui,
0: Mónica.
1: porque
0: Hoje
1: está
0: ainda
1: espaço
0: temos
1: para
0: tempo,
1: ainda mais.
0: sabes? E eu estava aqui até a guardar um poema do Sebastião da Gama, que eu não sei se tu conheces.
1: Pelo sonho é que vamos.
0: Oh, pelo sonho é que vamos. Por acaso tinha aqui outro já ao lado desse, pelo sonho é que vamos, mas então conheço o Sebastião da Gama, claro, e acho que ele merece hoje também ser lembrado aqui na nossa rubrica.
1: Então diz-me o outro, para eu ficar a conhecer.
0: Mas para inserirmos aos ouvintes o porquê de entrar um poema do Sebastião da Gama, queres fazer as honras, Mónica?
1: Ai, não sei, tu é que eu gosto
0: Ai,
1: de Sebastião da Gama e conheço-o pelo sonho é que vamos, mas não sei o que é que vais ler.
0: como tu lembraste logo, porque o Sebastião da Gama foi um dos primeiros grandes defensores da natureza, quando ainda ninguém falava de ecologia.
1: Sim.
0: E por isso é que eu me lembrei de trazer aqui este senhor, este poeta, professor, morreu jovem, com 27 anos, creio que em 1948. Em 47, ele começou a chatear toda a gente, a enviar cartas, para famosos, para políticos, para proteger a Serra da Arrábida, no caso, e depois, com tudo isto, foi criada a Liga da Proteção da Natureza em
1: Ah,
0: Portugal.
1: foi, olha, eu não sabia.
0: Ele fez um barulho tremendo, um poeta, um professor incrível, um apaixonado pela natureza, que deixou, mesmo que tenha vivido apenas 27 anos, uma marca tão grande, Mónica, que partiu muitos muros,
1: Fantástico.
0: não é? Para que hoje pudéssemos estar a dar continuidade a isto que este homem bom falou. Então, outro poema,
1: Força aí.
0: olha este. E eu conheci o Sebastião, já agora não tem nada a ver, mas tem tudo. Conheci o Sebastião da Gama e este poema, com o Nicolau Breiner, quando o Nicolau Breiner faleceu, partiu, claro, não é? Se fazem honras, documentários, toda a gente quer honrar e agraciar o amigo que partiu, e passaram um pequenino trecho do Nicolau, que não lhe apetecia dar entrevista, e então deixou só um pequenino poema para o entrevistador, e era este, e eu achei tão lindo. E então diz assim, é curtito. Diz, de minha vida não sei, senão que sou feliz. Lá o que fui ou fiz, antes de ser o que sou. Ai, que tudo me passou, mas só sei que sou feliz. E que me importa a cor das águas que passaram? Se estas águas me bastam, que vão correndo agora. Fosse o que fosse, a minha passada vida incerta, feliz ou desgraçada, foi uma porta aberta para esta vida clara. Bonito, não é, Mónica?
1: Eu fico... Ser feliz é muito importante.
0: Podes crer. Não é? E depois
1: de... Mas a gente tem de perceber que não somos felizes sozinhos.
0: Não é? E sem natureza, de facto, nem há hipótese.
1: Não funciona, não. Pronto. Olha, acho que a malta também deve querer ouvir aí uma musiquinha antes das notícias. Eu tinha aqui mais coisas, mas pode ficar para a semana, senão depois fico sem temas. E façam compostagem. É aquela gotinha de água no oceano, mas é a que torna o oceano diferente.
0: Mesmo. Melhor. Nunca duvide da sua força, do seu impacto, do seu papel, porque é uma questão de estatística. Se formos muitos a fazer bem, ainda que sejam bem simples, singelo, pequenino, mas se formos muitos, não é? A matemática não engana. Portanto, reconheça o seu valor, o seu papel, o seu impacto, o tamanho do seu sorriso para motivar os outros a fazer igual. E vamos a isto, não é, Mónica?
1: Sim, sim, todos juntos conseguimos.
0: Tem de ser, olha, só por causa disto, não é a mulher do leme, porque eles não escreveram assim. Era o homem do leme dos chutes e pontapés, mas olha, o computador disse que não. Que não há homem do leme para ninguém. Pronto, então vai a namora. Mónica,
1: beijinhos. Beijinhos, obrigada.
0: Obrigada a nós.

0: Bom dia, são 10 horas.
1: 60 mil candidatos inscreveram-se na primeira fase de acesso ao ensino superior. GNR deteve mulher de 51 anos por alegada violência doméstica contra duas crianças em Santa Maria da Feira.
2: Céu azul, sol a brilhar nesta sexta-feira. As máximas previstas para hoje, 25 graus para Ponta Delgada e para o Porto. Funchal, 29, Lisboa, 33 graus. Faro, 35 graus de máxima para esta sexta-feira.
1: É a maior procura em 30 anos. Perto de 60.400 alunos já se candidataram à primeira fase do Concurso Nacional de Acesso ao Ensino Superior. É o número mais elevado desde 1996. É o que indicam os dados do Instituto para o Ensino Superior, depois de concluído o período de apresentação de candidaturas à primeira fase. Em relação ao ano passado, foram cerca de mais 10.800 estudantes a apresentar candidatura. Recordo que são 46 mil as vagas disponíveis. Um dado que é conhecido no dia em que ficam disponíveis as notas da segunda fase dos exames nacionais. A Renascença fez uma ronda esta manhã por vários estabelecimentos de ensino e confirmou que as pautas já estão a ser publicadas. É o caso da Escola Secundária José Gomes Ferreira, em Benfica. A diretora Rosária Alves reconhece que esta fase foi mais tranquila do que a primeira.
3: De facto, eram menos exames e, portanto, havia menos probabilidade das coisas correrem menos bem como correram na primeira fase. Mas vamos aguardar, ainda faltam as reapreciações, que são, de facto, o grosso desta mancha de provas que nos vai chegar. Vamos aguardar com serenidade e ter a esperança que tudo possa correr pelo melhor.
1: Rosário Alves, a diretora da Escola Secundária José Gomes Ferreira, em Benfica, aqui em declarações ao repórter de Renascença, João Cunha. Espera-se que durante a tarde sejam então conhecidas as notas das reapreciações da primeira fase dos exames nacionais. A GNR anuncia a detenção de uma mulher de 51 anos por alegada violência doméstica contra duas crianças que tinha a seu cargo em Santa Maria da Feira. De acordo com a Guarda Nacional Republicana, a mulher, enquanto tutora e responsável pelo exercício das responsabilidades parentais, é suspeita de exercer violência física e psicológica de forma continuada sobre as crianças de 10 e 5 anos que viveriam em condições de insalubridade. Foram ambas acolhidas em articulação com a CCPJ. A mulher está proibida de contacto com as crianças e de exercer responsabilidades parentais em relação a um dos menores.

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A Câmara Municipal de Aveiro aprovou ontem à tarde, em reunião do Executivo realizada em São Jacinto, a redução das tarifas do ferryboat, uma medida que pretende tornar este serviço um serviço mais acessível, incentivar a utilização do transporte público e reforçar a aposta na mobilidade sustentável. Hoje em dia, o ferryboat Salicórnia realiza um total de 26 travessias diárias entre o Forte da Barra, na Gafanha da Nazaré, e São Jacinto. As reduções aprovadas verificam-se no passe mensal estudante e funcionário, que passa de 12 para 10 euros, no passe mensal ligeiro, que inclui o condutor, de 114 para 110 euros, e no título ida e volta fluvial residente, que passa de 1,55 € para 1,10 €. O pré-comprado de 10 viagens fluviais baixa de 13 para 12 euros e o passe mensal fluvial mantém-se nos 15 euros. Detalhe da notícia em terranova.pt. Ficou ainda a saber-se, no contexto desta reunião do Executivo Municipal de Aveiro, que a obra de requalificação do Parque de Campismo de São Jacinto vai começar no próximo mês de setembro. A empreitada de requalificação do Parque de Campismo, foi adjudicada por 2 milhões e 200 mil euros pelo anterior Executivo Municipal, liderado na altura por Ribal Esteves, em outubro de 2025, na última reunião pública antes das eleições autárquicas, e tem a obra tem um prazo de execução de 210 dias. A passagem inferior do novo viaduto da ligação ao IC2, em Águeda, abriu ao trânsito ontem. A nova fase da empreitada melhora a fluidez da circulação e assinala mais um avanço nesta infraestrutura estratégica para a mobilidade e o desenvolvimento económico de Águeda. Pode ler-se num comunicado de imprensa da Câmara de Águeda, enviado à redação Terra Nova. A passagem inferior do novo viaduto, integrada na empreitada de ligação do Parque Empresarial do Casarão ao IC2, entrou em funcionamento, permitindo a circulação rodoviária no nó da antiga Estrada Nacional número 1, junto à Cerâmica do Alto. O Museu Marítimo de Ilhavo assinala mais um aniversário, o 89º aniversário, com um programa comemorativo. A partir de hoje, prolonga-se até amanhã, sábado, inclui a apresentação de um livro e a exibição de um filme sobre a pesca do bacalhau. O detalhe do programa, da programação preparada para assinalar o aniversário do museu, está disponível, o programa dizia, em terranova.pt. Para prosseguir com os trabalhos de ampliação da rede de drenagem de águas residuais, é preciso intervir na freguesia da Gafanha de Boa Hora, no Conselho de Vaglos. É referido num comunicado de imprensa da ADRA. Esta intervenção obriga a uma suspensão no fornecimento, no abastecimento de água. No próximo dia 11 de agosto, terça-feira, entre as 9 da manhã e as 12 horas, o detalhe da informação no site da Terra Nova. Referência final para o facto de uma mulher de 51 anos ter sido detida pela GNR.

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1: Olá. Eu já partilhei dicas sobre como fazer um destralhe e hoje vou dar algumas pistas sobre como reconhecer quando é que uma casa precisa de um bom detox, ou seja, uma intervenção de organização a sério. Conseguem imaginar uma casa com tanta tralha que a pessoa já nem sabe bem onde é que tem as coisas nem onde é que elas param? Este é o primeiro sinal de uma casa que precisa de ser organizada. Mas não ficamos por aqui. Temos mais sinais práticos. Imaginem, a pessoa está rodeada de objetos que já fizeram o seu tempo ou que já cumpriram com a sua função, mas continuam em casa por descuido, preguiça ou falta de decisão sobre o seu destino. O ambiente torna-se pesado pela quantidade de coisas e histórias. Outras vezes, os sítios de arrumação encontram-se saturados. Gavetas que custam a abrir por estarem a transbordar. Portas de armários que não fecham pela mesma razão. No limite, já estão coisas arrumadas ou escondidas atrás das portas, debaixo das camas ou a impedir que as janelas se abram. Enfim, uma casa que se torna um centro de acumulação de compras compulsivas ou desnecessárias. Tralha que nos oferecem, coisas até bem caras, que podiam ser mais úteis a outras pessoas. Aqui temos espelhado o nosso lado material e afetivo. A nossa casa reflete sempre o nosso estado de espírito e a forma como estamos na vida. Mais em controle ou mais indiferente ao que se vai passando à nossa volta. Quando se vive sozinho é fácil dizer que se lixe. Quando eu tiver alguém, logo ponho a casa em condições. Quando se vive em família, o espaço começa a ser mais reduzido. E ignora-se o óbvio. A casa está a gritar por ordem, mas é mais fácil continuar a enchê-la. Se por acaso te revês em algum destes aspectos e não sabes por onde começar, aqui ficam três dicas. Passa em cada uma das divisões da casa e retira todos os objetos que tragam mais recordações ou que não gostes mesmo nada. Põe para o lixo tudo o que esteja estragado ou que não tenha arranjo. Livra-te das coisas que já não usas e que entopem as gavetas e armários. Só com estas três ações, a casa já vai ficar mais leve. E se gostares da sensação, ouve o programa anterior que está disponível no blog da consultora da Desordem sobre como fazer um bom destralhe, sobretudo para saber o que fazer com a tralha que se vai eliminar. Se ficares mesmo entusiasmado com a ideia da tua casa bem organizada, segue o Destralho dos 21 Dias nas redes sociais da consultora da Desordem. E já sabes, sempre que cuidas da tua casa, cuidas também de ti. Olha, e tu, usufruis do bem-estar que a tua casa te pode proporcionar? Eu volto para a semana com mais ideias sobre viver melhor com menos. Até lá, dedico-te a esta música dos Relic, Bang Bang. Fica bem.

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2: Bom dia, são 11 horas.

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1: Descida dos combustíveis na próxima semana. As mais recentes previsões apontam para uma queda no preço do litro de gasóleo de 11 cêntimos. O litro de gasolina pode descer 12. São, contudo, dados provisórios relativos às últimas horas e que podem, de acordo com a ANAREC, alterar-se até ao final do dia. É a maior procura em 30 anos, perto de 60.400 alunos já se candidataram à primeira fase do Concurso Nacional de Acesso ao Ensino Superior. É o número mais elevado desde 1996, indicam os dados do Instituto para o Ensino Superior, depois de concluído o período de apresentação de candidaturas à primeira fase. Em relação ao ano passado, foram cerca de mais 10.800 estudantes a apresentar a candidatura. Recordo que são 46.000 as vagas disponíveis. Um dado que é conhecido no dia em que ficam disponíveis as notas da segunda fase dos exames nacionais. A Renascença fez esta manhã uma ronda por vários estabelecimentos de ensino, confirmou que as pautas estão já publicadas. O presidente da Associação de Diretores de Agrupamentos e Escolas Públicas, Filinto Lima, dizia esta manhã à Renascença que o dia deverá ser mais tranquilo.
2: Falei com bastantes colegas do país, diretores, e parece-me que a palavra suspenso foi irradiada das pautas. Isso é bastante positivo, porque nós, quando consultamos uma pauta, um aluno quando consulta uma pauta, ele quer ver um algarismo, um número, de 1 a 20, não quer ver uma palavra. E, portanto, até ao momento não tive nenhum caso, e falei com bastantes diretores. Isso, se confirmar em todas as escolas, penso que é um salto positivo e é bom para todos nós.
1: De acordo com o Filinto Lima, a expectativa é de que à tarde sejam conhecidas as notas das reapreciações dos exames da primeira fase. A GNR anuncia a detenção de uma mulher de 51 anos por alegada violência doméstica contra duas crianças que tinha a cargo em Santa Maria da Feira. De acordo com a Guarda Nacional Republicana, esta mulher, enquanto tutora e responsável pelo exercício das responsabilidades parentais, é suspeita de exercer violência física e psicológica de forma continuada sobre as crianças de 10 e 5 anos que viveriam em condições de insalubridade. Foram ambas acolhidas em articulação com a CPCJ. A mulher está proibida de contactar as crianças e de exercer responsabilidades parentais em relação ao menor do sexo masculino. O Governo nomeou por 3 anos a nova administração da Agência para a Energia, que vai ser extinta até junho do próximo ano, em causa uma reestruturação do setor energético. No entanto, os membros do Conselho de Administração, agora eleitos, poderão ser indenizados por não concluírem o mandato, situação que leva o Partido Chega a pedir esclarecimentos ao Governo. O deputado Bernardo Peçanha quer perceber se haverá, de facto, lugar ao pagamento de compensações aos administradores da ADN pelos 2 anos de mandato por cumprir.
3: Em nosso entender, existem riscos de custos de compensações ou indenizações até associadas efetivamente à cessação antecipada dos mandatos, e o Governo tem de esclarecer, a nosso ver, se esse risco existe efetivamente e qual é que pode ser o respectivo impacto financeiro.
1: O deputado do Chega, Bernardo Peçanha, ouvido por João Cunha, a Renascença pediu esclarecimentos adicionais à ADN, que contudo diz não ter quaisquer comentários sobre o assunto. Tudo para conferir, Zé, no site da Renascença.
4: Ok, até já, Vítor.
1: Até já.
4: Foi a edição das 11, daqui a pouco, News.

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A Câmara Municipal de Aveiro aprovou ontem à tarde, em reunião do Executivo realizada em São Jacinto, a redução das tarifas do ferryboat, uma medida que pretende tornar este serviço um serviço mais acessível, incentivar a utilização do transporte público e reforçar a aposta na mobilidade sustentável. Hoje em dia, o ferryboat Salicórnia realiza um total de 26 travessias diárias entre o Forte da Barra, na Gafanha da Nazaré, e São Jacinto. As reduções aprovadas verificam-se no passe mensal estudante e funcionário, que passa de 12 para 10 euros, no passe mensal ligeiro, que inclui o condutor, de 114 para 110 euros, e no título ida e volta fluvial residente, que passa de 1,55€ para 1,10€. O pré-comprado de 10 viagens fluviais baixa de 13 para 12 euros e o passe mensal fluvial mantém-se nos 15 euros. Detalhe da notícia em terranova.pt. Ficou ainda a saber-se, no contexto desta reunião do Executivo Municipal de Aveiro, que a obra de requalificação do Parque de Campismo de São Jacinto vai começar no próximo mês de setembro. A empreitada de requalificação do Parque de Campismo, foi adjudicada por 2 milhões e 200 mil euros pelo anterior Executivo Municipal, liderado na altura por Ribal Esteves, em outubro de 2025, na última reunião pública antes das eleições autárquicas, e tem a obra tem um prazo de execução de 210 dias. A passagem inferior do novo viaduto da ligação ao IC2, em Águeda, abriu ao trânsito ontem. A nova fase da empreitada melhora a fluidez da circulação e assinala mais um avanço nesta infraestrutura estratégica para a mobilidade e o desenvolvimento económico de Águeda. Pode ler-se num comunicado de imprensa da Câmara de Águeda, enviado à redação Terra Nova. A passagem inferior do novo viaduto, integrada na empreitada de ligação do Parque Empresarial do Casarão ao IC2, entrou em funcionamento, permitindo a circulação rodoviária no nó da antiga Estrada Nacional número 1, junto à Cerâmica do Alto. O Museu Marítimo de Ilhavo assinala mais um aniversário, o 89º aniversário, com um programa comemorativo. A partir de hoje, prolonga-se até amanhã, sábado, inclui a apresentação de um livro e a exibição de um filme sobre a pesca do bacalhau. O detalhe do programa, da programação preparada para assinalar o aniversário do museu, está disponível, o programa dizia, em terranova.pt. Para prosseguir com os trabalhos de ampliação da rede de drenagem de águas residuais, é preciso intervir na freguesia da Gafanha de Boa Hora, no Conselho de Vaglos. É referido num comunicado de imprensa da ADRA. Esta intervenção obriga a uma suspensão no fornecimento, no abastecimento de água. No próximo dia 11 de agosto, terça-feira, entre as 9 da manhã e as 12 horas, o detalhe da informação no site da Terra Nova. Referência final para o facto de uma mulher de 51 anos ter sido detida pela GNR em Santa Maria da Feira por suspeitas de maus tratos físicos e psicológicos a duas crianças de 10 e 5 anos, sobre as quais exercia as responsabilidades parentais. A investigação foi conduzida pelo Núcleo de Investigação e Apoio a Vítimas Específicas de São João da Madeira. Segundo a GNR, a detenção ocorreu no âmbito de um processo por violência doméstica contra menores, tendo sido igualmente cumprido um mandado de busca domiciliária. As diligências permitiram apurar que a suspeita alegadamente exercia, de forma continuada, violência física e violência psicológica sobre estas duas crianças. A informação mantém-se atualizada em terranova.pt.

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1: O cashback e o cash advance são duas formas de obter liquidez com a utilização de cartões de crédito. O cashback consiste em recuperar uma percentagem do valor gasto em compras, sendo esse valor creditado automaticamente na conta do cartão. É uma prática que funciona como um incentivo ao uso do cartão de crédito, pelo que deve ser usada com moderação. É importante não fazer compras apenas para usufruir do cashback, pois o resultado é o aumento da dívida desnecessária. Por outro lado, o cash advance é um instrumento imediato que permite levantar dinheiro em multibanco ou transferir para a conta à ordem. Embora útil em situações de emergência, tem custos elevados, incluindo comissões fixas, taxa de conversão cambial e imposto de selo, acrescidos de juros se o valor não for reposto imediatamente. Ambos os instrumentos podem ajudar na gestão financeira, mas devem ser utilizados de forma responsável, pois representam um risco de sobreendividamento.
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0: 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É uma e meia.
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A Câmara Municipal de Aveiro aprovou ontem à tarde, em reunião do Executivo realizada em São Jacinto, a redução das tarifas do ferryboto, uma medida que pretende tornar este serviço um serviço mais acessível, incentivar a utilização do transporte público e reforçar a aposta na mobilidade sustentável. Hoje em dia, o ferryboat Salicórnia realiza um total de 26 travessias diárias entre o Forte da Barra, na Gafanha da Nazaré e São Jacinto. As reduções aprovadas verificam-se no passe mensal estudante e funcionário, que passa de 12 para 10 euros, no passe mensal ligeiro, que inclui o condutor, de 114 para 110 euros, e no título ida e volta fluvial residente, que passa de 1,55 para 1,10. O pré-comprado de 10 viagens fluviais baixa de 13 para 12 euros e o passe mensal fluvial mantém-se nos 15 euros. Detalhe da notícia em terranova.pt. Ficou ainda a saber-se, no contexto desta reunião do Executivo Municipal de Aveiro, que a obra de requalificação do Parque de Campismo de São Jacinto vai começar no próximo mês de setembro. A empreitada de requalificação do Parque de Campismo, foi adjudicada por 2 milhões e 200 mil euros pelo anterior Executivo Municipal, liderado na altura por Ribau Esteves, em outubro de 2025, na última reunião pública antes das eleições autárquicas, e tem um prazo de execução de 210 dias. A passagem inferior do novo viaduto da ligação ao IC2, em Águeda, abriu ao trânsito ontem. A nova fase da empreitada melhora a fluidez da circulação e assinala mais um avanço nesta infraestrutura estratégica para a mobilidade e o desenvolvimento económico de Águeda. Pode ler-se num comunicado de imprensa da Câmara de Águeda, enviado à redação Terra Nova. A passagem inferior do novo viaduto, integrada na empreitada de ligação do Parque Empresarial do Casarão ao IC2, entrou em funcionamento, permitindo a circulação rodoviária no nó da antiga Estrada Nacional número 1, junto à Cerâmica do Alto. O Museu Marítimo de Ilhavo assinala mais um aniversário, o 89º aniversário, com um programa comemorativo. A partir de hoje, prolonga-se até amanhã, sábado, inclui a apresentação de um livro e a exibição de um filme sobre a pesca do bacalhau. O detalhe do programa, da programação preparada para assinalar o aniversário do museu, está disponível, o programa dizia, em terranova.pt. Para prosseguir com os trabalhos de ampliação da rede de drenagem de águas residuais, é preciso intervir na freguesia da Gafanha de Boa Hora, no Conselho de Vaglos. É referido num comunicado de imprensa da ADRA. Esta intervenção obriga a uma suspensão no fornecimento, no abastecimento de água. No próximo dia 11 de agosto, terça-feira, entre as 9 da manhã e as 12 horas, o detalhe da informação no site da Terra Nova. Referência final para o facto de uma mulher de 51 anos ter sido detida pela GNR em Santa Maria da Feira por suspeitas de maus-tratos físicos e psicológicos a duas crianças de 10 e 5 anos, sobre as quais exercia as responsabilidades parentais. A investigação foi conduzida pelo Núcleo de Investigação e Apoio a Vítimas Específicas de São João da Madeira. Segundo a GNR, a detenção ocorreu no âmbito de um processo por violência doméstica contra menores, tendo sido igualmente cumprido um mandado de busca domiciliária. As diligências permitiram apurar que a suspeita alegadamente exercia, de forma continuada, violência física e violência psicológica sobre estas duas crianças. A informação mantém-se atualizada em terranova.pt.

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2: Boa tarde, são 2:30.
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A Câmara Municipal de Aveiro aprovou ontem à tarde, em reunião do Executivo realizada em São Jacinto, a redução das tarifas do ferryboto, uma medida que pretende tornar este serviço um serviço mais acessível, incentivar a utilização do transporte público e reforçar a aposta na mobilidade sustentável. Hoje em dia, o ferryboat Salicórnia realiza um total de 26 travessias diárias entre o Forte da Barra, na Gafanha da Nazaré e São Jacinto. As reduções aprovadas verificam-se no passe mensal estudante e funcionário, que passa de 12 para 10 euros, no passe mensal ligeiro, que inclui o condutor, de 114 para 110 euros, e no título ida e volta fluvial residente, que passa de 1,55 para 1,10. O pré-comprado de 10 viagens fluviais baixa de 13 para 12 euros e o passe mensal fluvial mantém-se nos 15 euros. Detalhe da notícia em terranova.pt. Ficou ainda a saber-se, no contexto desta reunião do Executivo Municipal de Aveiro, que a obra de requalificação do Parque de Campismo de São Jacinto vai começar no próximo mês de setembro. A empreitada de requalificação do Parque de Campismo, foi adjudicada por 2 milhões e 200 mil euros pelo anterior Executivo Municipal, liderado na altura por Ribal Esteves, em outubro de 2025, na última reunião pública antes das eleições autárquicas, e tem um prazo de execução de 210 dias. A passagem inferior do novo viaduto da ligação ao IC2, em Águeda, abriu ao trânsito ontem. A nova fase da empreitada melhora a fluidez da circulação e assinala mais um avanço nesta infraestrutura estratégica para a mobilidade e o desenvolvimento económico de Águeda. Pode ler-se num comunicado de imprensa da Câmara de Águeda, enviado à redação Terra Nova. A passagem inferior do novo viaduto, integrada na empreitada de ligação do Parque Empresarial do Casarão ao IC2, entrou em funcionamento, permitindo a circulação rodoviária no nó da antiga Estrada Nacional número 1, junto à Cerâmica do Alto. O Museu Marítimo de Ilhavo assinala mais um aniversário, o 89º aniversário, com um programa comemorativo. A partir de hoje, prolonga-se até amanhã, sábado, inclui a apresentação de um livro e a exibição de um filme sobre a pesca do bacalhau. O detalhe do programa, da programação preparada para assinalar o aniversário do museu, está disponível, o programa dizia, em terranova.pt. Para prosseguir com os trabalhos de ampliação da rede de drenagem de águas residuais, é preciso intervir na freguesia da Gafanha de Boa Hora, no Conselho de Vaglos. É referido num comunicado de imprensa da ADRA. Esta intervenção obriga a uma suspensão no fornecimento, no abastecimento de água. No próximo dia 11 de agosto, terça-feira, entre as 9 da manhã e as 12 horas, o detalhe da informação no site da Terra Nova. Referência final para o facto de uma mulher de 51 anos ter sido detida pela GNR em Santa Maria da Feira por suspeitas de maus-tratos físicos e psicológicos a duas crianças de 10 e 5 anos, sobre as quais exercia as responsabilidades parentais. A investigação foi conduzida pelo Núcleo de Investigação e Apoio a Vítimas Específicas de São João da Madeira. Segundo a GNR, a detenção ocorreu no âmbito de um processo por violência doméstica contra menores, tendo sido igualmente cumprido um mandado de busca domiciliária. As diligências permitiram apurar que a suspeita alegadamente exercia, de forma continuada, violência física e violência psicológica sobre estas duas crianças. A informação mantém-se atualizada em terranova.pt.

0: 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Boa tarde. São 3 horas.
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2: Apenas duas escolas do Algarve tinham até há pouco recebido as reapreciações dos exames nacionais. O Ministro da Educação indicou ontem que as pautas seriam publicadas esta tarde, no caso dos cerca de 20 mil alunos que pediram reapreciação, e que, para isso, as notas seriam enviadas para as escolas durante a manhã. No entanto, o Presidente da Associação de Diretores de Escolas Públicas diz à Renascença que, por enquanto, só sabe do envio para duas escolas do país.
3: Neste momento, estamos à espera que cheguem às escolas do nosso país, das classificações das reapreciações da primeira fase. Eu tive conhecimento que, pelo menos em duas escolas do Algarve, esses ficheiros já chegaram. Contudo, ao resto do país, até o momento, não tenho conhecimento. Penso que gradualmente, durante a tarde, essas pautas também, que são importantes, são cerca de 20 mil provas, serão publicadas ao longo da tarde. Agora, pedimos ao Jornal Nacional de Exames que, no mais curto espaço de tempo possível, passe a chegar os ficheiros às escolas.
2: A Renascença já pediu esclarecimentos ao Ministério da Educação sobre este atraso no envio para as escolas dos resultados das reapreciações de exames. Durante a manhã foram, entretanto, publicadas já as classificações dos exames da segunda fase e, neste caso, sem incidentes.
3: As pautas que nós hoje fixámos da parte da manhã, ou seja, as relativas à classificação da segunda fase dos exames do ensino secundário, foram todas afixadas, foram pautas legíveis, onde não aparece lá letras, a palavra suspenso não aparece nas pautas, o que aparece é um algarismo, é um número de 1 a 20 com a classificação dos nossos alunos, portanto foi um momento bonito, positivo, da parte da manhã.
2: Filipe Lima, ouvido pela jornalista Sandra Afonso. O Governo admite que 6% dos futuros beneficiários da Prestação Social Única podem receber menos em relação ao regime atual. Em comunicado, o Ministério do Trabalho, Solidariedade e Segurança Social garantiu hoje que o valor da PSU será igual ou superior para cerca de 94% dos beneficiários, ou seja, os restantes 6% podem passar a receber um valor inferior com a alteração. A PSU vai substituir 13 prestações. A Câmara de Lisboa gastou tanto em publicidade como em cuidados de saúde para idosos. A conclusão é do Tribunal de Contas sobre o Plano de Saúde 65+. Uma auditoria hoje divulgada revela que a despesa não foi integralmente orientada para o fim a que se destinava, comprometendo a sua eficiência e a adequada justificação do uso de fundos públicos. Perto de 290 mil euros foram gastos em publicidade e material gráfico. A despesa com saúde rondou pouco mais de 292 mil euros. Estão a ser reforçados os meios de combate ao incêndio, que começou perto das 2 da tarde no município de Fornos de Algodres, distrito da Guarda. O vento está a contribuir para a progressão das chamas no local. Neste momento, mais de 200 operacionais combatem o fogo, apoiados por 8 meios aéreos. O treinador do Sporting garante que não há caso com Luís Suárez. O avançado colombiano abandonou um dos treinos desta semana, supostamente zangado, em vésperas da estreia leonina na Liga, amanhã, na Amadora. Mas Rui Borges assegura que não se tratou de indisciplina. O técnico falava já esta tarde em Alcochete, na antevisão do embate deste sábado frente ao Estrela.
4: Não aconteceu absolutamente nada, apenas e só acabou o treino. Ele estava frustrado, sim, com aquilo que tinha acontecido no treino, até porque está à procura da sua melhor forma. Tínhamos acabado de fazer um jogo 10-10, ele estava perto da saída, acabou o treino, ele sabe que pode sair diretamente para o balneário, saiu diretamente para o balneário, e apenas tinha que fazer um treino complementar de 1 minuto ou 2, nem era mais nada que isso. Eu fui chamá-lo, ele retornou, fez com toda a calma o que tinha que fazer e voltou para dentro. Por isso não há qualquer caso nenhum. É um pouco, às vezes, ridículo que a gente vai ouvindo e lendo.
2: Rui Borges, treinador do Sporting. Os Leões têm estreia amanhã. O campeonato arranca já esta noite, Inês, às 8:15, com a partida entre Estoril e Famalicão. Já sinto a tua expectativa.
5: É, não é? Eu ontem também estive atento ao jogo do Benfica.
2: Claro, imagino que sim. Ao Benfica, não é?
5: Exatamente, ao Benfica, correu super bem.
2: Sem dúvida.
5: Obrigado, Miguel. Até já.
2: Até já.

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Olá, viva. Este é o Jornal Regional na Terra Nova. A Câmara Municipal de Aveiro aprovou, em reunião do Executivo Municipal, realizada ontem em São Jacinto, a redução das tarifas do ferryboat, uma medida que pretende tornar-se o serviço mais acessível, incentivar a utilização do transporte público e reforçar a aposta na mobilidade sustentável. Atualmente, o ferryboat Salicórnia realiza um total de 26 travessias por dia entre o Forte da Barra, na Gavanha da Nazaré e São Jacinto. As reduções aprovadas na reunião verificam-se no passe mensal estudante e funcionário, que passa de 12 para 10 euros, no passe mensal ligeiro, que inclui o condutor, de 114 para 110 euros, e no título ida e volta fluvial residente, que passa de 1,55 para 1,10. O pré-comprado de 10 viagens fluviais baixa dos 13 para os 12 euros e o passe mensal fluvial mantém-se nos 15 euros. Ficou também a saber-se, no contexto da reunião, que a obra de requalificação do Parque de Campismo de São Jacinto começará em setembro, no próximo mês de setembro. A empreitada de requalificação do Parque de Campismo foi adjudicada por 2,2 milhões de euros pelo anterior executivo liderado por Ribal Esteves, em 2025, na última reunião pública, antes das eleições autárquicas, e tem a obra um prazo de execução de 210 dias. Corte no fornecimento de água na Gafanha da Boa Hora, na próxima terça-feira, para continuar com os trabalhos de ampliação da rede de drenagem de águas residuais. É preciso intervir na freguesia da Gafanha da Boa Hora, no Conselho de Vagos. Esta intervenção obriga à suspensão do abastecimento de água na próxima terça-feira, no período compreendido entre as 9 da manhã e o meio-dia. O detalhe da informação disponível em terranova.pt. Um drone autónomo capaz de transportar água para combater incêndios ou entregar medicamentos em zonas de difícil acesso, este é o objetivo do projeto Automeco AVE, um projeto desenvolvido por estudantes, 30 estudantes da Universidade de Aveiro. Pormenores da notícia no site da Terra Nova. Uma mulher de 51 anos foi detida pela GNR em Santa Maria da Feira por suspeitas de maus-tratos físicos e psicológicos a duas crianças, uma de 10, outra de 5 anos, sobre as quais exercia as responsabilidades parentais. A investigação foi conduzida pelo Núcleo de Investigação e Apoio a Vítimas Específicas de São João da Madeira. Segundo a GNR, a detenção ocorreu no âmbito de um processo por violência doméstica contra menores, tendo sido igualmente cumprido um mandado de busca domiciliária. As diligências permitiram apurar que a suspeita alegadamente exercia de forma continuada violência física e psicológica sobre estas duas crianças. A informação regional mantém-se atualizada em permanência em terranova.pt. Boa tarde.

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0: 7.
1: Ministro da Educação afirma que estão a chegar às escolas as reapreciações dos exames nacionais, apesar de ter ontem garantido que as notas chegariam durante a manhã para publicação esta tarde. Fernando Alexandre afirma agora que ainda estão a chegar.
2: Estão a chegar, estão classificadas. Haverá um caso ou outro residual que precisa de ser ainda verificado, porque são casos às vezes muito específicos, mas estão a ser distribuídas desde a 1 da tarde a todas as escolas. O Algarve a essa hora já estava completo, o centro às 2:30 já estava completo e por isso hoje serão todas distribuídas, com um caso ou outro que possa precisar de uma análise adicional.
1: Ministro da Educação, em declarações há instantes em Leiria. Há uma hora atrás, aqui na Renascença, o Presidente da Associação de Diretores de Escolas Públicas dizia só ter conhecimento do envio das reapreciações para 2 escolas do país.
3: Neste momento estamos à espera que cheguem às escolas do nosso país das classificações das reapreciações da primeira fase. Eu tive conhecimento que, pelo menos em 2 escolas do Algarve, esses ficheiros já chegaram. Contudo, ao resto do país, até o momento, não tenho conhecimento. Penso que gradualmente, durante a tarde, essas pautas também, que são importantes, são cerca de 20 mil provas, serão publicadas ao longo da tarde. Agora, pedimos ao Jornal Nacional de Exames que, no mais curto espaço de tempo possível, passa a chegar os ficheiros às escolas.
1: Será assim um processo para continuar a acompanhar ao longo das próximas horas. Entretanto, durante a manhã foram publicadas as classificações dos exames da segunda fase e, neste caso, sem incidentes.
3: As pautas que nós hoje fixámos da parte da manhã, ou seja, as relativas à classificação da segunda fase dos exames do ensino secundário, foram todas afixadas, foram pautas legíveis, onde não aparece lá letras, a palavra suspenso, não aparece nas pautas. O que aparece é um algarismo, é um número de 1 a 20 com a classificação dos nossos alunos. Portanto, foi um momento bonito, positivo, da parte da manhã.
1: Filipe Lima, ouvido pela jornalista Sandra Afonso. Caso Odair Muniz, o Ministério Público confirma à Renascença que apresentou um recurso para pedir a prisão efetiva do agente da PSP condenado pela morte. Bruno Pinto tinha sido condenado em primeira instância no Tribunal de Sintra a uma pena suspensa de 3 anos e 6 meses. O mesmo tribunal entendeu que o agente não devia ser suspenso de funções, mas o Ministério Público afasta a tese da legítima defesa, acusando o agente de ter disparado a matar com dolo direto. Neste recurso, que será apreciado pela Relação de Lisboa, será também defendido, de acordo com o que adiantou, entretanto, o Semanário Expresso, que a pena suspensa aplicada ao agente da PSP abre um precedente grave em casos como este. O Governo admite que 6% dos futuros beneficiários da Prestação Social Única podem receber menos em relação ao regime atual. Em comunicado, o Ministério do Trabalho, Solidariedade e Segurança Social garantiu hoje que o valor da PSU será igual ou superior para cerca de 94% dos beneficiários, ou seja, os restantes 6% podem receber um valor inferior com a alteração. A PSU vai substituir 13 prestações. À Renascença, o Partido Socialista, que viabilizou a aprovação da medida, diz aguardar pela aplicação em concreto da PSU para decidir sobre uma possível apreciação parlamentar. Ataque informático às águas de Portugal está contido, garante a Ministra do Ambiente. Há uma semana, as empresas do grupo foram alvo de um ataque de elevada complexidade, admitiu no início da semana à própria empresa, mas está tudo contido e Maria da Graça Carvalho afirma que só a parte administrativa foi afetada.
4: Ficou contido a parte administrativa. O ataque não chegou a nenhum sistema de fornecimento ou qualidade da água. Portanto, teve a ver com o sistema de e-mails, com a parte só administrativa. Portanto, conseguiram proteger tudo aquilo que era vital para as pessoas, que é o fornecimento da água e a qualidade da água.
1: Um caso que, no entanto, levanta a questão da importância de defender setores vitais.
4: Isto mostra que temos que ter cada vez mais cuidado, porque estão a ser mais frequentes e a atacar empresas e instituições que são vitais. A água, pode imaginar o que seria, não é?
1: A Ministra do Ambiente, ouvida pelo jornalista João Cunha, à margem de uma visita ao início da tarde a obras de reabilitação e estabilização da riba da Praia do Algodio, na Ericeira. A Câmara de Lisboa gastou tanto em publicidade como em cuidados de saúde para idosos, conclusão do Tribunal de Contas sobre o Plano de Saúde 65+. Uma auditoria divulgada hoje revela que a despesa não foi integralmente orientada para o fim a que se destinava, comprometendo a sua eficiência e a adequada justificação do uso de fundos públicos. Perto de 290 mil euros foram gastos em publicidade e material gráfico, e a despesa com saúde rondou pouco mais do que 292 mil euros. A Renascença já pediu um comentário à Câmara de Lisboa. E foi afinal um erro no site, devido à elevada procura e não um ataque informático que motivou esta manhã a interrupção da distribuição de óculos solares gratuitos. É o que adianta a Renascença, fonte oficial da Zeiss. Trata-se da empresa responsável pela plataforma de distribuição dos óculos para assistir ao eclipse solar do próximo dia 12 e que podem ser levantados numa rede de óticas por todo o país, numa iniciativa promovida pela agência Ciência Viva. A Zeiss garante à Renascença que os dados dos utilizadores chinês não foram comprometidos durante a falha informática.
0: Eu ainda não tenho os meus óculos, Miguel. Tenho que tratar disso.
1: Faltam 6 dias, não é? Fazer as contas, como diz o outro.
0: Exatamente, faltam 6 dias, portanto é mesmo para tratar disso. Obrigada.
1: Não, minto, faltam 5 dias. É dia 12, hoje é dia 7.
0: Exatamente. Ah. Andamos os dois distraídos, ou pelo menos eu estava. Eu achei que ainda estávamos a dia 6. Até já.
1: Até já.

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Olá, viva. Este é o Jornal Regional na Terra Nova. A Câmara Municipal de Aveiro aprovou, em reunião do Executivo Municipal, realizada em São Jacinto, a redução das tarifas do ferryboat, uma medida que pretende tornar-se o serviço mais acessível, incentivar a utilização do transporte público e reforçar a aposta na mobilidade sustentável. Atualmente, o ferryboat Salicórnia realiza um total de 26 travessias por dia entre o Forte da Barra, na Gavanha da Nazaré e São Jacinto. As reduções aprovadas na reunião verificam-se no passe mensal estudante e funcionário, que passa de 12 para 10 euros, no passe mensal ligeiro, que inclui condutor, de 114 para 110 euros, e no título ida e volta fluvial, residente, que passa de 1,55 para 1,10 euros. O pré-comprado de 10 viagens fluviais baixa dos 13 para os 12 euros e o passe mensal fluvial mantém-se nos 15 euros. Ficou também a saber-se, no contexto da reunião, que a obra de requalificação do Parque de Campismo de São Jacinto começará em setembro. No próximo mês de setembro, a empreitada de requalificação do Parque de Campismo foi adjudicada por 2,2 milhões de euros pelo anterior executivo liderado por Ribal Esteves, em 2025, na última reunião pública, antes das eleições autárquicas, e tem a obra um prazo de execução de 210 dias. Corte no fornecimento de água na Gafanha da Boa Hora, na próxima terça-feira, para continuar com os trabalhos de ampliação da rede de drenagem de águas residuais. É preciso intervir na freguesia da Gafanha da Boa Hora, no Conselho de Vagos. Esta intervenção obriga à suspensão do abastecimento de água na próxima terça-feira, no período compreendido entre as 9 da manhã e o meio-dia. O detalhe da informação disponível em terranova.pt. Um drone autónomo capaz de transportar água para combater incêndios ou entregar-se medicamentos em zonas de difícil acesso, este é o objetivo do projeto Automeco AVE, um projeto desenvolvido por estudantes, 30 estudantes da Universidade de Aveiro. Pormenores da notícia no site da Terra Nova. Uma mulher de 51 anos foi detida pela GNR em Santa Maria da Feira por suspeitas de maus-tratos físicos e psicológicos a duas crianças, uma de 10, outra de 5 anos, sobre as quais exercia as responsabilidades parentais. A investigação foi conduzida pelo Núcleo de Investigação e Apoio a Vítimas Específicas de São João da Madeira. Segundo a GNR, a detenção ocorreu no âmbito de um processo por violência doméstica contra menores, tendo sido igualmente cumprido um mandado de busca domiciliária. As diligências permitiram apurar que a suspeita alegadamente exercia de forma continuada violência física e psicológica sobre estas duas crianças. A informação regional mantém-se atualizada em permanência em terranova.pt.

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1: O cashback e o cash advance são duas formas de obter liquidez com a utilização de cartões de crédito. O cashback consiste em recuperar uma percentagem do valor gasto em compras, sendo esse valor creditado automaticamente na conta do cartão. É uma prática que funciona como um incentivo ao uso do cartão de crédito, pelo que deve ser usada com moderação. É importante não fazer compras apenas para usufruir do cashback, pois o resultado é o aumento da dívida desnecessária. Por outro lado, o cash advance é um instrumento imediato que permite levantar dinheiro em multibanco ou transferir para a conta à ordem. Embora útil em situações de emergência, tem custos elevados, incluindo comissões fixas, taxa de conversão cambial e imposto de selo, acrescidos de juros se o valor não for reposto imediatamente. Ambos os instrumentos podem ajudar na gestão financeira, mas devem ser utilizados de forma responsável, pois representam um risco de sobreendividamento.
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Olá, viva. Este é o Jornal Regional na Terra Nova. A Câmara Municipal de Aveiro aprovou, em reunião do Executivo Municipal, realizada em São Jacinto, a redução das tarifas do ferryboat, uma medida que pretende tornar-se o serviço mais acessível, incentivar a utilização do transporte público e reforçar a aposta na mobilidade sustentável. Atualmente, o ferryboat Salicórnia realiza um total de 26 travessias por dia entre o Forte da Barra, na Gavanha da Nazaré, em São Jacinto. As reduções aprovadas na reunião verificam-se no passe mensal estudante e funcionário, que passa de 12 para 10 euros, no passe mensal ligeiro, que inclui condutor, de 114 para 110 euros, e no título ida e volta fluvial, residente, que passa de 1,55 para 1,10 euros. O pré-comprado de 10 viagens fluviais baixa dos 13 para os 12 euros e o passe mensal fluvial mantém-se nos 15 euros. Ficou também a saber-se, no contexto da reunião, que a obra de requalificação do Parque de Campismo de São Jacinto começará em setembro. No próximo mês de setembro, a empreitada de requalificação do Parque de Campismo foi adjudicada por 2,2 milhões de euros pelo anterior executivo liderado por Ribal Esteves, em 2025, na última reunião pública, antes das eleições autárquicas, e tem a obra um prazo de execução de 210 dias. Corte no fornecimento de água na Gafanha da Boa Hora, na próxima terça-feira, para continuar com os trabalhos de ampliação da rede de drenagem de águas residuais. É preciso intervir na freguesia da Gafanha da Boa Hora, no Conselho de Vagos. Esta intervenção obriga à suspensão do abastecimento de água na próxima terça-feira, no período compreendido entre as 9 da manhã e o meio-dia. O detalhe da informação disponível em terranova.pt. Um drone autónomo capaz de transportar água para combater incêndios ou entregar medicamentos em zonas de difícil acesso, este é o objetivo do projeto Automeco AVE, um projeto desenvolvido por estudantes, 30 estudantes da Universidade de Aveiro. Pormenores da notícia no site da Terra Nova. Uma mulher de 51 anos foi detida pela GNR em Santa Maria da Feira por suspeitas de maus-tratos físicos e psicológicos a duas crianças, uma de 10, outra de 5 anos, sobre as quais exercia as responsabilidades parentais. A investigação foi conduzida pelo Núcleo de Investigação e Apoio a Vítimas Específicas de São João da Madeira. Segundo a GNR, a detenção ocorreu no âmbito de um processo por violência doméstica contra menores, tendo sido igualmente cumprido um mandado de busca domiciliária. As diligências permitiram apurar que a suspeita alegadamente exercia de forma continuada violência física e psicológica sobre estas duas crianças. 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
4: Dá que pensar a confirmação do enorme risco dado por um teste feito na semana passada com o modelo da empresa de inteligência artificial Anthropic, o Mythos. Este acontecimento, que praticamente só mereceu notas de rodapé da generalidade da comunicação social, quando se deveriam tocar todos os sinos de alerta, pois estamos no momento decisivo das implicações na sociedade de uma inteligência artificial de desenvolvimento sem limites. Já se previa, mas este teste confirmou que estes modelos mais avançados de IA, para além de conseguirem ultrapassar qualquer barreira de cibersegurança de servidores de empresas e instituições e retirar todos os dados, conseguem adquirir vida própria escondida na nuvem da internet, deixando de haver qualquer controlo e podendo os modelos a se autoalimentar, gerando inimagináveis metamorfoses. Havia fortes suspeitas de que existia essa possibilidade. Por isso, os testes deveriam ser feitos dentro dos designados contentores, mas esperemos agora que a lição tenha sido bem aprendida. Pela primeira vez na história da humanidade, o ser humano cria algo que depois não controla. A criação pode virar-se contra o criador e o risco, nem no mais rebuscado filme de ficção científica, foi capaz de identificar. Importa dizer que os proprietários desta que é a mais avançada empresa de IA alertaram que era urgente parar o desenvolvimento, pelo menos enquanto não fossem estabelecidas regras. Só que o organismo norte-americano que deveria regular e fiscalizar o desenvolvimento da IA está desestruturado e incapaz de enfrentar os desafios, até porque, para a administração Trump, restringir o desenvolvimento dá oportunidade à concorrência chinesa para que possa liderar. E assim, dá que pensar.
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1: A crise da água é um dos maiores desafios ambientais do nosso tempo. 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O futuro da água depende das decisões que tomamos hoje. 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Com inovação, gestão sustentável e escolhas mais conscientes, ainda é possível proteger este recurso vital e garantir água para as gerações futuras.
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4: Boa tarde com a Terra Nova, são 7 horas.
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7: O Presidente da República enviou para o Tribunal Constitucional a Lei de Estrangeiros e da Concessão de Asilo. Tinha sido aprovada no Parlamento com os votos a favor de PSD, CDS e IL e com a abstenção do Chega. António José Seguro manifesta preocupação com os direitos humanos e os compromissos internacionais de Portugal, João Maldonado.
8: Seguro começa por reafirmar a necessidade de ser combatida a imigração ilegal e de controlar de forma eficaz a imigração legal, sublinhando que não são incompatíveis a segurança das fronteiras e a dignidade humana, e mostrando preocupação com os compromissos que Portugal assumiu a nível de convenções internacionais. Para o Presidente da República, há dúvidas se com este documento aprovado no Parlamento é de facto acautelado o interesse superior da criança. Explica Seguro que a lei, como está, permite a separação entre pais e filhos, chegando a abrir a possibilidade de serem expulsos do país crianças com nacionalidade portuguesa ou estrangeiros com menos de 5 anos nascidos em Portugal. Outro ponto em que manifesta dúvidas refere-se aos prazos de privação da liberdade em caso de detenção administrativa. Acredita o chefe de Estado que esta legislação pode aumentar as detenções de estrangeiros que não praticaram qualquer crime, falhando assim ao princípio da proporcionalidade. António José Seguro argumenta ainda que o documento coloca em causa os direitos de asilo, de proteção internacional e de acesso efetivo à justiça, permitindo casos de pessoas expulsas do país sem haver ainda uma decisão final dos tribunais.
7: Será agora o Tribunal Constitucional a decidir. O Presidente anunciou, por outro lado, a promulgação da Prestação Social Única, mecanismo que vai juntar 13 apoios sociais, mas deixou avisos ao Governo. António José Seguro alerta que nenhum processo de simplificação pode traduzir-se numa diminuição da proteção social. Já hoje o Governo garantiu que quem atualmente ofere prestações não vai ser prejudicado com a PSU, mas admitiu que 6% dos novos beneficiários podem receber menos em relação ao regime atual. A Renascença, o Partido Socialista, que viabilizou a aprovação da medida, diz aguardar pela aplicação em concreto da PSU para decidir sobre uma possível apreciação parlamentar. O Conselho Nacional de Educação vai avaliar até ao final do ano as vantagens e desvantagens da digitalização dos exames. O anúncio foi feito esta tarde pelo Ministro da Educação. Fernando Alexandre adiantou que foi pedida uma avaliação independente às alterações efetuadas.
9: Vamos ter uma avaliação que será feita pelo Conselho Nacional de Educação até ao final do ano, e uma das questões que nós colocamos nessa avaliação ao Conselho Nacional de Educação é precisamente com os relatórios que nós temos internamente e que serão entregues ao Conselho Nacional de Educação, aquilo que foi o processo de digitalização, avaliar as vantagens e as desvantagens. Eu acho que as vantagens são muito evidentes, mas de qualquer maneira nós queremos que uma avaliação independente venha mostrar à sociedade portuguesa que aquilo que o Ministério da Educação fez com esta mudança foi de facto um avanço na qualidade da avaliação.
7: Declarações do Ministro em Leiria, à margem da tomada de posse do primeiro reitor da Universidade de Leiria e Oeste. Chegaram, entretanto, com atraso às escolas as notas das reapreciações dos exames nacionais da primeira fase. Tinha sido anunciado pelo Ministério da Educação que seriam enviadas durante a manhã, mas só esta tarde começaram a chegar. Certo é que em várias escolas contactadas pela Renascença os resultados já foram afixados. Em Alcanena, por exemplo, a diretora do agrupamento, Ana Cláudia Cohen, confirma que as classificações chegaram por volta das 4 da tarde.
10: Recebemos as reapreciações a meio da tarde, procedemos à fixação das pautas, os miúdos, entretanto, começaram a chegar, pediram novas fichas ENES para poderem completar a sua candidatura, atualizar a candidatura à primeira fase. Estamos, neste momento, passámos já quase a totalidade das fichas ENES para que eles até segunda-feira possam regularizar a candidatura e está tudo dentro do normal, sim.
7: Na Marinha Grande, o ficheiro chegou uma hora antes, às 3 da tarde. O diretor do agrupamento, Cesário Silva, acrescenta que não foram dadas explicações pelo atraso.
11: Recebemos os ficheiros cerca das 15 horas e foram de imediato publicadas as reapreciações da primeira fase. Estamos a falar de cerca de 50 reapreciações.
12: De qualquer forma, esperavam receber durante a manhã o resultado das reapreciações?
11: Era o que estava apontado, era durante o período da manhã poderem chegar para depois serem afixadas de imediato, só chegou por volta das 15 horas.
12: Foi-vos dada alguma explicação?
11: Não.
7: Testemunhos de diretores escolares ouvidos por Sandra Afonso. Por apenas 16 centésimos, o colombiano Santiago Mesa, da Anicolor Campicarne, venceu esta tarde a segunda etapa da Volta a Portugal em bicicleta. Numa chegada muito disputada, o vencedor só foi determinado com recurso ao fotofinish. Quanto à camisola amarela, continua em poder de Rui Oliveira, da UAE Emirates. Amanhã, a terceira etapa vai ligar Dina Beja a Elvas. Será a mais longa da edição deste ano, numa distância de 182 quilómetros.
13: Longa e quentinha.
7: 182 quilómetros e 200 metros, convém dizer, porque os 200 metros finais, depois de 182 quilómetros das pernas,
13: já
7: provavelmente
13: pesam
7: vão pesar.
13: Exato. Sim. Acompanho sempre tudo aqui na Renascença.

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Olá, viva. Este é o Jornal Regional na Terra Nova. A Câmara Municipal de Aveiro aprovou, em reunião do Executivo Municipal, realizada em São Jacinto, a redução das tarifas do ferryboto, uma medida que pretende tornar-se o serviço mais acessível, incentivar a utilização do transporte público e reforçar a aposta na mobilidade sustentável. Atualmente, o ferryboto Salicórnia realiza um total de 26 travessias por dia entre o Forte da Barra, na Gavanha da Nazaré e São Jacinto. As reduções aprovadas na reunião verificam-se no passe mensal estudante e funcionário, que passa de 12 para 10 euros, no passe mensal ligeiro, que inclui condutor, de 114 para 110 euros, e no título ida e volta fluvial, residente, que passa de 1,55 para 1,10 euros. O pré-comprado de 10 viagens fluviais baixa dos 13 para os 12 euros e o passe mensal fluvial mantém-se nos 15 euros. Ficou também a saber-se, no contexto da reunião, que a obra de requalificação do Parque de Campismo de São Jacinto começará em setembro. No próximo mês de setembro, a empreitada de requalificação do Parque de Campismo foi adjudicada por 2,2 milhões de euros pelo anterior executivo liderado por Ribal Esteves, em 2025, na última reunião pública, antes das eleições autárquicas, e tem a obra um prazo de execução de 210 dias. Corte no fornecimento de água na Gafanha da Boa Hora, na próxima terça-feira, para continuar com os trabalhos de ampliação da rede de drenagem de águas residuais. É preciso intervir na freguesia da Gafanha da Boa Hora, no Conselho de Vaga. Esta intervenção obriga à suspensão do abastecimento de água na próxima terça-feira, no período compreendido entre as 9 da manhã e o meio-dia. O detalhe da informação disponível em terranova.pt. Um drone autónomo capaz de transportar água para combater incêndios ou entregar medicamentos em zonas de difícil acesso, este é o objetivo do projeto Automeco AVE, um projeto desenvolvido por estudantes, 30 estudantes da Universidade de Aveiro. Pormenores da notícia no site da Terra Nova. Uma mulher de 51 anos foi detida pela GNR em Santa Maria da Feira por suspeitas de maus-tratos físicos e psicológicos a duas crianças, uma de 10, outra de 5 anos, sobre as quais exercia as responsabilidades parentais. A investigação foi conduzida pelo Núcleo de Investigação e Apoio a Vítimas Específicas de São João da Madeira. Segundo a GNR, a detenção ocorreu no âmbito de um processo por violência doméstica contra menores, tendo sido igualmente cumprido um mandado de busca domiciliária. As diligências permitiram apurar que a suspeita alegadamente exercia de forma continuada violência física e psicológica sobre estas duas crianças. 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

0: 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Boa noite. São 11 horas.
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6: Sejam bem-vindos a mais um podcast do A Descomplica. Desta vez vamos falar do invisível das redes sociais. E para falarmos deste tema, temos connosco João Afonso Correia.
7: Dois convidados, Miguel Cachulo Pereira, é professor do Instituto Superior de Contabilidade e Administração da Universidade de Aveiro, tem o título de especialista em marketing pela universidade, sua investigação foca-se em marketing digital e tecnologias no marketing. Liliana Costa é professora do Departamento de Comunicação e Arte e investigadora do Digimédia, Centro de Investigação em Médias Digitais e Interação. Dedica-se à análise de conteúdo nos média e desinformação.
6: Sejam muito bem-vindos, obrigada por terem aceitado estar aqui connosco. Começaria dirigir esta primeira pergunta ao Miguel. Somos mesmo escravos do algoritmo de que tanto se fala, não é? Que está na base do funcionamento das redes sociais. O que é que nos diz em relação a esta questão?
8: Em primeiro lugar, obrigado pelo convite. A expressão escravos é um bocadinho forte, porque isso implicaria que as pessoas não teriam autodeterminação, e de facto têm. Nós temos que partir sempre desse princípio de que, apesar de que estamos a falar de algoritmos que estão pensados para, de alguma forma, colocar as pessoas numa bolha, há sempre opção. O ser humano tem que assumir as responsabilidades sobre as suas ações, os seus atos, as suas decisões, e portanto, em primeira instância, temos que deixar esse terreno bem claro. Uma coisa é nós não termos opção, outra coisa é nós termos uma escolha. Na realidade, de facto, estes algoritmos estão... foram desenvolvidos ao longo dos anos para, de facto, colocar as pessoas, como estava a dizer, numa determinada bolha. O que é isto da bolha? A bolha é um conjunto de conteúdos que o algoritmo determina que são interessantes ou são de particular relevo para um determinado perfil de pessoa. Uma pessoa que mostra um determinado comportamento. Comportamento esse que é demonstrado através da utilização da própria plataforma, não necessariamente através de dados que a pessoa explicitamente dá à plataforma, apesar de que dá alguns, né, como fotografias, etc., os conteúdos com que a alimenta, mas também os comportamentos implícitos, aquilo que a pessoa gosta, as publicações com que interage, aquelas que comenta, aquilo que pesquisa, aquilo que partilha. Não é? Portanto, aquilo que, no fundo, até mesmo o facto de assistir a um vídeo dentro de uma plataforma durante mais ou menos tempo, tudo isso são informações que alimentam depois um perfil, que depois o algoritmo faz um match entre conteúdos e entre esse perfil. E é nessa dinâmica que depois surge esta questão de se criar a tal dependência. Porque a partir do momento em que há um automatismo através do qual as pessoas sabem que vão ver coisas que lhes interessam, e sabem isto implicitamente, cria-se o vício, cria-se esta tal dependência e a tal vontade de ir e de estar. E de facto, se pensarmos que as empresas que têm estas plataformas de redes sociais e que desenvolvem estes algoritmos, agora cada vez mais alimentados por IA, são empresas cujo propósito último é o lucro, não é? Portanto, eles precisam de faturar. Faturam como? Vendendo anúncios. Como é que eles vendem anúncios? Vendem anúncios se as pessoas estiverem muito tempo na plataforma e se houver muitas pessoas na plataforma. Portanto, o próprio modelo do negócio depende do vício, depende do facto das pessoas estarem agarradas e quererem consumir mais, em mais quantidade, durante mais tempo. Portanto, há aqui um ciclo que se alimenta a ele próprio e que fez com que chegássemos aos dias de hoje. Porque na sua origem as redes sociais eram plataformas onde as pessoas se ligavam a outras pessoas. E no fundo, nós podíamos ligar-nos aos nossos amigos, à nossa família, e sabendo sobre a vida deles, não é? Portanto, este era o princípio básico. Depois, mais tarde, as marcas também chegam às redes sociais e começam a querer usar esse canal, porque é muito usado por pessoas, por outras pessoas, querem usar esse canal para fazer chegar as suas mensagens sobre produtos, sobre campanhas, sobre promoções, o que seja. E a partir do momento em que estas empresas que possuem as plataformas, que hoje em dia lhes chamam as Big Tech, não é? E que começam a ser pressionadas no sentido de produzirem resultados financeiros, é quando a publicidade entra em vigor, as marcas perdem visibilidade, começam a gastar dinheiro em anúncios e os algoritmos começam, e as plataformas, desculpem, começam a mostrar às pessoas conteúdos para além daquilo que os amigos veem, seja por via de publicidade, seja depois por tal via orgânica, na qual o algoritmo, a qual o algoritmo alimenta, e que potenciou a que chegássemos ao dia de hoje em que, de facto, nós abrimos as nossas, se tivermos um Facebook, um Instagram, um TikTok, nós dificilmente vemos conteúdos orgânicos das marcas, dificilmente vemos conteúdos dos nossos amigos ou familiares. Nós vamos sim, é com uma enxurrada de conteúdos produzidos, sabemos por lá quem, mas que a plataforma acha que nos interessa.
7: Ou seja, daí ser perigoso nós apenas obtermos informação via redes sociais, porque obtemos informação nas redes sociais só sobre coisas que já estamos interessados e dentro da nossa... Bora. Tendência de pensamento, é assim, Liliana Costa.
6: De facto é um risco e pensando que grande parte dos jovens acede ao conteúdo de notícias via redes sociais, de facto eu fico preocupada, mas concordo aqui com o Miguel, que eu quero acreditar que ainda não estamos totalmente reféns, porque há aqui uma escolha. De facto, ela está é cada vez mais condicionada quando passamos a uma digitalização total e o nosso modo como nós convivemos e interagimos com os outros passa para o domínio das redes sociais.
9: E quanto mais tempo estamos ligados, mais expostos estamos também a todo tipo de conteúdos, nomeadamente a fake news, não é?
6: Exato.
9: A informação que não é falsa.
6: Exatamente. Até porque esse tipo, as fake news, aliás, para já é um termo que não é... É um bocadinho infeliz. Ou seja, nós já estamos a conviver com conteúdo falso há muito tempo.
9: Sim, claro.
6: Até no século XIX tínhamos o yellow journalism e tínhamos este exacerbar das próprias notícias. Mas de facto foi um termo que se popularizou com o Trump em 2017 ou 2018, creio, para designar tudo o que não concordava com ele. Era fake news. Mas se parte do conceito de notícia é a verdade, então fake, atribuir a fake news é assim um bocadinho...
9: Falamos mais de desinformação.
6: Exatamente. Desinformação. Agora, é preciso terem atenção. Quando nós temos acesso a conteúdo gratuito, entre aspas, nós próprios tornamos-nos no produto. Ou seja, é os nossos dados que estão expostos e com esses dados nós conseguimos fazer experiências mais personalizadas. Além de que o conteúdo que mais vende é com emoções de fúria, de indignação, e isso ainda alavanca e potencia ainda mais este universo. Ora, isso faz parte do problema. Porque é que é um problema a desinformação? Nós tendemos a pensar, ok, são quem produz o conteúdo de forma intencional, e que está o conceito de desinformação. Mas também há outros agentes que fazem parte do problema, que é o que em inglês designam por misinformation. O que é isto? São pessoas como nós, todos, em que olhamos para um determinado conteúdo e até temos os nossos vieses, não é? Emocionais e de como reagimos, e logo num impulso partilhamos sem verificar. Ora, isto pulverizado pela rede ainda potencia ainda mais. Além do que, trata-se também da velocidade com que a informação é propagada. E como vos tinha dito, um conteúdo falso
10: propaga-se mais rapidamente do que um conteúdo verdadeiro. Há um estudo do MIT que enuncia que, ou num estudo do Twitter, de informação falsa, verificou que conteúdo falso propagava-se 6 vezes mais do que o conteúdo sem esta falsidade.
9: E como é que nós podemos contornar ou evitar consumir essa informação que não é informação?
10: Ok, existe a desinformação, os mecanismos com que é disseminada estão sempre a mudar e a afinar. Mas é claro que há táticas que são base e que nos foram apresentadas pelos bibliotecários, ou seja, e que ainda persistem nos dias de hoje, não é? A verificação da fonte, a verificação do tom com que a mensagem é feita, tudo isso estão espelhados em algumas frameworks que ainda utilizam no dia-a-dia, CRAP, Invein, entre outras, mas de facto, com a ascensão da inteligência artificial, colocam-se aqui novos desafios. Uhum. E estas frameworks também têm que ser complementadas de algumas ferramentas. Existem, por exemplo, alguns plugins, ou seja, extensões que no browser nós podemos, por exemplo, já aferir a veracidade de um certo vídeo, ok? O InVida, acho que é o que os jornalistas utilizam.
7: Quer dar algum exemplo desses plugins?
10: InVida é de uma extensão que se coloca, eu acho que é no Google Chrome, para verificar de onde é que vem, através dos metadados, os vídeos. Também temos, ao nível da imagem, nós esquecemos que nós podemos fazer aquilo que são o Image Reverse Search, que é pegar na imagem e procurar no Google qual é a fonte de onde é que ela veio e onde é que ela foi disseminada. Também temos táticas como fazer lateral reading, ou seja, em vez de ler na vertical, nós tendemos, quando acedemos a uma informação, analisamos do início até ao fim, a fazer, em vez de estarmos a ler na vertical, ok, então vou verificar esta informação, suscitou-me dúvida e vou indo abrindo separadores na lateral. Portanto, são essas táticas. É claro que há muitas, mas também quem produz a desinformação é um ciclo, é como fazer uma campanha de comunicação. Nós, para fazer uma campanha de comunicação, identificamos o público-alvo, o objetivo, vamos ver quem são os nossos aliados, etc. Pronto, e divulgamos a informação e pensamos assim, ok, já está. Mas quem produz desinformação não para por aqui. Uhum. Vai monitorizar as métricas, vai verificar se o objetivo está a ser cumprido e muito, e depois até muito mais que isso. Ou seja, põe-se atento aos jornalistas, a todos os agentes que podem refutar essa informação e ataca-os. Ou descredibiliza, ou desvia o assunto.
9: Vem colocar novos argumentos, não é?
10: Exatamente. E depois continua o próprio ciclo. Portanto, também estar atentos aos interesses que podem ocorrer de determinadas partes é algo que se mantém. E depois também varia de área para área. Há algumas táticas que têm que ser especializadas. Por exemplo, se fizerem desinformação em ciência, nós temos de ter em atenção, por exemplo, se são ao nível dos dados, ou o jargão científico, etc. Se for ao nível da economia, temos de ter outras preocupações. Se for ao nível do humor e da sátira, também outras especificidades. Portanto, é um universo. Há muitas táticas, de facto. Mas também há o refinar. E outra coisa, se ainda me permitem. Por exemplo, é claro que cada vez mais se utiliza a automatização, o algoritmo, para detectar se este conteúdo é verdadeiro ou falso. Mas isto também pode ser utilizado com outros fins. Ou seja, imaginem que têm uma informação e eu tenho uma rede que faz essa discriminação. É verdadeiro ou falso? Ok, detectou que era falso. E pode aprimorar a informação para que até não a rede detectado. Não seja detectada. E isso também é um outro desafio.
9: Muito bem. No marketing também se aplicam estas técnicas, não é, para chegar mais facilmente aos consumidores?
8: Mas temos que ter sempre aqui em consideração a dimensão ética.
9: Obviamente,
8: exatamente.
9: Claro,
8: há sempre aqui uma dimensão ética que as marcas têm que considerar, até porque uma marca que não tenha um comportamento suficientemente ético na forma como chama a atenção dos seus públicos-alvo pode até depois ser vítima de um cancelamento, destes efeitos em que depois os participantes da rede se viram contra o emissor de uma determinada informação.
9: Há situações, por exemplo, em que há marcas que usam figuras públicas, não é, para se promoverem, sendo que essas figuras desconhecem totalmente o uso da sua imagem.
8: Pois, aí estamos mais uma vez numa barreira que ultrapassa os limites da ética,
9: sim,
8: não é?
9: Sim.
8: Tem havido, de facto, se pensarmos numa perspectiva mais criminal, diria eu, nós temos hoje em dia a utilização de principalmente inteligência artificial para criar conteúdos, peças de conteúdos, às vezes associadas a marcas ou a órgãos de informação, que replicam ou que criam artificialmente fotografias que tentam representar pessoas que são conhecidas para pensar determinadas maneiras, para passar determinadas mensagens. E há, de facto, muitos esquemas, também muitas vezes alimentados não só pelo algoritmo, mas também pela parte publicitária, em que a rede é interessada, que ele fatura, não é? Em que passam anúncios de produtos que ou não podem não existir, ou que são esquemas, ou que não oferecem a qualidade ou o serviço que é suposto. E de facto, sim, nós somos diariamente bombardeados com anúncios quando utilizamos estas plataformas de redes sociais, e muitos desses anúncios nós temos que ter cuidado, porque precisamos de verificar, da mesma forma como precisamos de verificar a informação das notícias, precisamos de verificar se depois as páginas para onde somos enviados para completar uma ação, seja comprar algo, seja o que for, são de facto empresas fidedignas, credíveis, que estão por detrás e que no final nós vamos receber um produto de acordo com as especificações. Muitos desses anúncios são até utilizam muitas vezes táticas muito usadas também na comunicação, de chamado clickbaiting, em que utilizam títulos muito chamativos ou promessas até exageradas de que um produto vai ter uma determinada performance, que vai resolver um determinado problema, e esse anúncio é apresentado àquela pessoa, porque se calhar de facto ela tem esse problema para resolver. Portanto, há aqui até este efeito que as marcas usam, e muitas usam de forma legítima. Nós estamos só aqui a falar deste lado mais obscuro, não é? Mas há de facto, é preciso de facto muito cuidado com aquilo onde nós clicamos. De facto, a utilização de figuras públicas, sejam eles artistas ou sejam eles até, por exemplo, hoje em dia os influencers, não é? Os ditos influencers, os criadores de conteúdos, cada vez mais as marcas estão a utilizar este tipo de personalidades com grandes bases de seguidores nestas plataformas, porque lhes permitem contornar a parte dos anúncios. Ou seja, em vez de estarem a investir diretamente em anúncios, que normalmente são identificados pela plataforma como anúncios, utilizam estas personalidades como veículo para passar uma mensagem, emprestando a sua credibilidade à mensagem em si. Portanto, a credibilidade que é associada pelas pessoas a uma determinada celebridade ou figura pública é transportada para a marca que eles estão a comunicar. E isso é um veículo cada vez mais utilizado pelas marcas, e que depois, claro, estas figuras tendo uma plataforma em que têm um conjunto alargado de pessoas que seguem as suas recomendações, que as ouvem, que lhes prestam atenção, tem sido para muitas marcas um veículo útil. Agora, lá está, tanto de uma forma, diria eu, normal, eticamente aceitável, como também para outras finalidades, não é? Ainda agora tivemos um exemplo, por estes dias, de uma situação que foi amplamente noticiada, de um país que utilizou um conjunto de influenciadores para passar uma determinada mensagem, ou seja, contornou os serviços noticiosos, contornou os veículos habituais, numa perspectiva institucional entre países, e houve um conjunto de conteúdos com determinada mensagem que foram propagados depois pelas redes e que ajudam, de facto, a construir uma narrativa. Mas de facto sim, há muitos caminhos pelos quais as marcas, de forma mais ou menos ética, podem usar para chegar aos seus públicos-alvo.
7: Qual é a vossa posição em relação a estas medidas recentemente aprovadas já por alguns países? Hoje o ministro já anunciou que vai proibir nas escolas o uso de smartphones até o nono ano. Vocês concordam com estas medidas que têm sido estabelecidas pelos alguns governos?
10: Na minha perspectiva, a proibição não é solução. Ainda que compreenda os argumentos a favor. Ok, nós temos investigação que demonstra até o uso intensivo das redes sociais, a problemas de ansiedade, entre outros. Mas também no que toca à proibição, é de analisar outros casos. E eu também, tendo na minha área de estudo a parte dos videojogos, esta questão faz-me recordar também a proibição que existe, a proibição não, o uso restritivo dos videojogos na China, por exemplo, em que eles têm medidas em que só se pode jogar das X horas a Y horas. Portanto, e aí até é interessante analisar qual é a eficácia desta proibição. É claro que existem estudos que demonstram eficácia, mas depois também é preciso ver que contexto, fontes de financiamento é que existem para esses estudos. E existe um estudo da Nature que salienta que não há evidência da eficácia destas medidas. Até porque se eu proibir no uso até das redes sociais, eu posso, o que me garante que depois não vão aceder a uma VPN e simular que estão noutro país. E isso ainda pode acarretar ainda mais problemas. Quando há este alarmismo face a uma tecnologia, que houve sempre, uhum. Até nos livros, que agora iremos esquecer de tudo, face à oralidade, iríamos esquecer de muita coisa, a televisão iria nos tornar mais violentos, depois os videojogos, etc. Há um autor na minha área que tem um livro que é Quando a Tecnologia se Surrenda à Cultura, ou Quando a Cultura Surrenda à Tecnologia, Tecnopólia, do Neil Postman. Já é um livro antigo, mas ele tem uma frase que eu tenho sempre presente, que é: a tecnologia não é meramente aditiva nem subtrativa, é ecológica e muda tudo. Ou seja, não é por eu usar as redes sociais que eu vou-me tornar ou mais social, ou vou-me tornar mais violento, ou seja, não me adiciona nada. Também não me subtrai, ou seja, eu também não fico mais solitária, etc. Mas pode-me alterar o modo como eu percepciono o que é ser social, o que é solidão. Portanto, isso são processos cognitivos, tem a ver com o contexto. Portanto, eu aí acho que era melhor investido em literacia, a educação para os média, e até na regulamentação destas plataformas, porque aqui, como o Miguel referiu, há elementos do design que nós podemos criar alguma adição e criar rotinas, ok? Ainda que os conteúdos depois sejam pulverizados por utilizadores, e aí carece, por exemplo, de regulamentação. O facto de eu, por exemplo, ter micro-targeting, ou seja, aplicar uma determinada mensagem direcionada a um segmento da população porque tenho acesso aos dados deles, por exemplo, isto carece de uma regulamentação. Pronto, eu apostaria mais nesse sentido do que propriamente na proibição. Apesar de compreender os argumentos que estão na base dessas decisões.
8: De facto, isto não é preto nem branco.
9: Exato.
8: É um equilíbrio muito difícil entre haver regulação ou haver autocontrolo das plataformas. Há quem defenda, numa perspectiva mais liberal, que as plataformas é que devem ter mecanismos de autocontrolo e eles é que têm que ser os responsáveis. Há também quem defenda que tem que entrar a legislação para dizer o que é que se pode e o que é que não se pode. Isto são dois extremos da conversa. pelo meio há muitos espaços e muitas outras formas de chegar lá. A questão da literacia é evidente, é importante. No entanto, também há depois aspectos engraçados. Fizemos um estudo em que percebemos, com um conjunto de jovens, em que percebemos que, apesar de aquilo é uma amostra intencional, em que era um conjunto de jovens com elevada literacia digital, mas percebemos que eles não foram capazes de, num determinado, na utilização de plataformas, não foram capazes de identificar assertivamente todos os conteúdos que lhes estavam a ser entregues num determinado momento e que de alguma forma eram conteúdos que tentavam promover marcas ou vender-lhes produtos. Conseguiram identificar alguns que têm sinais mais evidentes de que há uma intenção comercial, mas há outros que passam. Portanto, mesmo estas questões da literacia digital podem às vezes não ser suficientes. Aqui estou só a dar o exemplo da publicidade, mas isto depois aplica-se à desinformação, às fake news. Portanto, quanto à questão inicial, de facto, a questão de proibir pode ser até limitativa. De facto, nós não sabemos ainda exatamente onde é que tem que começar e acabar a parte regulamentar e onde é que tem que começar e acabar o autocontrolo. Até muito também a questão da responsabilização ou não dos pais, o papel é que os pais têm que ter, o papel dos educadores, não é? Em poderem ou não ter a capacidade de determinar o que é que a certo momento ou não se pode fazer.
9: Às vezes também lhes falta a eles literacia
8: também.
9: Na área.
8: É verdade, sem dúvida nenhuma, porque isto é transversal.
10: Há uma diferença entre alfabetização digital, ou seja, eu sei utilizar as tecnologias, eu sei os... E a literacia, aí como é que eu interpreto esta mensagem, etc.
7: Ponto final nesta edição do podcast Watch Complica, desta vez dedicado ao invisível nas redes sociais, com Miguel Cachorro Pereira e Liliana Costa. Obrigado aos dois, até à próxima.
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0: É meia-noite.
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